Mundial do Sono, que decorreu no passado dia 16, do Dia Mundial da Saúde Oral, que se celebra no dia 20, do Dia Mundial da Trissomia 21, que se celebra precisamente a 21 de março, do Dia Mundial da Tuberculose e do Dia Mundial da Dor de Sangue, que decorrem mais no final do mês. Vamos então começar pelo início, precisamente pelo dia 14 de março, em que se assinala, como disse há pouco, o Dia Mundial da Incontinência Urinária. Ora bem, ao longo desta próxima hora, eu vou passar algumas informações que considero importantes sobre os vários temas, e o desafio é mesmo aquele que eu lhe disse, é que pegue num bloco de notas, se assim entender, e numa caneta, e vá tirando as informações que julgar necessárias. Ora bem, em relação então à incontinência urinária, ou as perdas de urina, sobretudo, são um problema que afeta mulheres e que é muito frequente no sexo feminino. Ora bem, a incontinência urinária persistente pode ser de diferentes tipos e esta é a primeira informação relevante acerca deste tema. A incontinência urinária pode ser classificada como sendo de esforço, de urgência ou então mista. A mais frequente é a primeira, a incontinência urinária de esforço, e que aparece, por exemplo, com a tosse, com o espirrar ou com o levantar de pesos. Se calhar em casa revê-se nesta situação. Já a incontinência urinária de urgência, no fundo, é a vontade é uma vontade de urinar que aparece de forma repentina e que não consegue controlar, ou seja, a mulher, ou o homem, mas vamos falar essencialmente da mulher, não consegue reter a urina até chegar a uma casa de banho. Ora, está fácil de perceber que se ocorrerem sintomas de ambos os tipos de incontinência, então consideramos que é uma incontinência urinária mista, ok? Portanto, no fundo, quando ela surge com algum esforço, com uma tosse, e que é tão repentina que não conseguimos aguentar até chegar à casa de banho. A incontinência urinária de esforço, que é a primeira, é devida então à debilidade, à fraqueza dos músculos em redor da bexiga, que nós chamamos músculos do pavimento pélvico. Nestes casos, o objetivo principal do tratamento vai ser, como é fácil de perceber, a recuperação da força desses músculos. Ou seja, aquilo que devemos fazer é exercitar esses músculos em redor da bexiga para que consigamos fortalecê-los e evitar que aconteça então esta perda urinária com esforços relativamente simples, como o espirro de que falamos há pouco. Já a incontinência de urgência é devida a uma irritação crónica na região da bexiga, e aqui o objetivo em termos de tratamento será no fundo reeducar o hábito de urinar, portanto tentar criar uma rotina que facilite o combate a este tipo de incontinência. Obviamente que além destes que referi, existem outros fatores que agravam as perdas de urina, e por isso mesmo é aconselhável sempre eliminar ou controlar alguns fatores como a obesidade, o tabagismo, o consumo de cafeína e o consumo de alguns medicamentos, que são fatores que geralmente concorrem para agravar esta situação. Assim sendo, se calhar em casa está a perguntar-se, sobretudo se identifica com algumas das descrições que eu fiz, então o que é que deve fazer? Pois bem, o primeiro conselho é o habitual e o mais lógico. Deve, obviamente, falar com o seu médico de família acerca deste problema, porque só com ele conseguirá, no fundo, averiguar de forma mais correta o tipo de incontinência que tem. No entanto, eu vou deixar aqui algumas indicações práticas e que pode começar por tentar aí em casa, se identificou então com alguns dos tipos referidos. Ora bem, para a incontinência de esforço, ela melhora com alguns exercícios de fortalecimento muscular, como eu tinha dito. São chamados exercícios de Kegel, ou Kegel, dependendo da forma de ler a palavra, e que são também, por exemplo, recomendados na grávida para o fortalecimento muscular. Portanto, se calhar é algum tipo de exercício de que já ouviu falar. Ora bem, em primeiro lugar, é necessário que consiga localizar os músculos que eu referi, que são então os músculos que localizam, que controlam a micção. Assim sendo, o que é que deve fazer para conseguir localizar estes músculos? Primeiro, tentar parar o jato urinário durante a micção, sem usar os músculos das pernas ou das nádegas. Quando for capaz de o fazer, então encontrou os músculos corretos e que estão envolvidos neste procedimento. Portanto, no fundo, o que deve fazer é, primeiro, durante uma micção, tentar parar o jato sem utilizar as pernas ou as nádegas. Uma vez identificados então estes músculos, o que é que podemos fazer para melhorar a situação? Ora bem, então, com a bexiga vazia,
deve ir fazendo contrações destes músculos, contando até 10. Ou seja, faz contrações e conta até 10, descansa 10 segundos e repete estes passos durante mais ou menos 10 vezes. Portanto, vamos chamar-lhe a regra do 10. Conta até 10 enquanto faz contração dos músculos pélvicos, descansa 10 segundos e repete este procedimento 10 vezes. Deve fazer isto 3 a 4 vezes por dia e em diferentes posições. Por exemplo, quando estiver sentado no seu trabalho, pode aproveitar e vai fazendo estas contrações para tentar então trabalhar estes músculos. Uma coisa importante é que não deve desanimar nem desistir deste processo, porque por vezes os resultados demoram algumas semanas a aparecer. Deve pensar que, como todos os outros músculos, quanto mais os exercitar, mais fortes eles serão, e por isso o importante é ir persistindo nesta atividade, de forma a conseguir então alguns resultados. Em relação ao segundo tipo de incontinência urinária de que falamos, a incontinência urinária de urgência, como eu disse há pouco, o tratamento passará essencialmente por reeducar o hábito de urinar. No fundo, aquilo que é mais importante e que deve reter é que deve urinar a horas fixas. Esta ideia pode ser um bocadinho estranha, mas o importante é mesmo criar uma rotina. Ou seja, o que deve fazer é começar por urinar de hora a hora, mesmo que não tenha vontade. Se mantiver seca, pode aumentar o espaço de tempo sem urinar, por exemplo, de 15 em 15 minutos, até conseguir um intervalo em que seja cómodo, ok? Depois, é importante que consuma uma quantidade de líquidos normal durante o dia, ou seja, 1,5 litro a 2 litros, mas deve ingerir menos líquidos durante as últimas horas do dia, por exemplo, para evitar levantar-se durante a noite para ir à casa de banho. Portanto, não deve aumentar nem diminuir a quantidade de líquidos que ingere, deve manter 1,5 litro a 2 litros, mas terem atenção que deve reduzir a quantidade que bebe depois no final da tarde ou durante a noite. Algumas dicas importantes são, e reforçando aquilo que disse há pouco, se tiver excesso de peso, obviamente é benéfico emagrecer, porque existe uma diminuição da pressão sobre os músculos pélvicos. Não deve fumar, deve evitar o café e as outras bebidas com cafeína, e obviamente deve informar o seu médico acerca dos medicamentos que está a tomar, porque, em alguns casos, a incontinência pode ser um efeito colateral de alguns medicamentos, e portanto é importante discutir isto com o seu médico para tentar perceber se pode ser essa ou não a causa. Se sofrer de alguma doença crónica, deve tentar cumprir todas as recomendações e tomar a medicação necessária para manter essa doença controlada. Ou seja, o que é que eu quero dizer com isto? Não pare de tomar nenhum medicamento sem antes falar com o seu médico, porque não queremos melhorar uma coisa e prejudicar outra. Obviamente, também existem alguns medicamentos que podem ser prescritos para ajudar nestas situações, mas, como sempre, é importante que isso seja feito por médicos e só depois de ser reavaliada a sua situação. Se, para além disso, tiver alguma outra alteração que note para além das perdas urinárias, algum ardor, comichão, algum mau cheiro, alguma alteração na pele, deve obviamente recorrer aos serviços de saúde o quanto antes, de forma a que não haja um agravamento da situação. Em relação à incontinência urinária, apenas uma última informação. Se o problema persistir, apesar dos exercícios, do tratamento, da reeducação do hábito de urinar, há a possibilidade da intervenção cirúrgica para resolver esta situação. Não é o mais frequente, não é necessário em todos os casos, mas fica também esta indicação. E em relação ao dia 14 de março, estamos conversados. Se não anotou tudo, não se preocupe, as informações mais importantes vão estar no nosso Facebook. Assinale na sua agenda. Dia Mundial da Incontinência Urinária, um problema do qual não deve deixar de se queixar. Saltamos agora 2 dias no calendário e paramos a 16 de março para falar sobre o Dia Mundial do Sono. Ora, o sono é uma necessidade vital do nosso corpo e que, se calhar já se apercebeu, varia com a idade. Pois é, as crianças podem necessitar de dormir 12 a 14 horas diárias, enquanto para os adultos, por exemplo, se pensar no nosso presidente Marcelo Rebelo de Sousa, 4 a 6 horas podem ser suficientes. Existe
sempre esta variedade, mas no fundo aquilo que é importante ter em conta é que a insónia é a sensação de um sono de má qualidade ou de duração insuficiente. Ela é precisamente uma dificuldade para iniciar ou manter o sono, ou então podemos dizer que a insónia é aquilo que acontece quando se tem a sensação de que não se dorme o tempo suficiente, ou então quando temos a sensação de um sono que é de má qualidade, que não é reparador. No fundo, esta dificuldade em ter um sono reparador ou em adormecer pode afetar seriamente a qualidade de vida, e por isso mesmo é que faz todo o sentido falarmos também neste programa sobre as insónias, sobre aquilo que podemos fazer para tentar melhorar estes sintomas. Ora bem, se tem insónias, pode no dia seguinte, como eu disse há pouco, sentir-se mais cansado, mais irritado ou ter até dificuldades de concentração e de memória. Pode ainda sentir sono durante o dia, falta de energia, diminuição das defesas, um menor rendimento no seu trabalho e a diminuição da sua qualidade de vida de uma forma geral. Pode inclusivamente correr perigo, por exemplo, se vai a conduzir ou a manobrar maquinaria, porque há um maior risco de acidentes. Para além disso, está associado à insónia um aumento das doenças, nomeadamente das cardiovasculares ou das psiquiátricas. Portanto, por este pequeno enquadramento já percebeu a importância fundamental de termos um bom sono. A dificuldade para dormir pode dever-se a múltiplas causas, por exemplo, preocupações, ansiedade, alterações nas suas atividades diárias, no fundo uma alteração de rotina, o consumo excessivo de álcool, cafeína ou outras drogas, ou mesmo de alguns medicamentos. Para além disso, há algumas doenças, como a chamada síndrome da apneia obstrutiva do sono, muitas vezes existente em indivíduos obesos, ou mesmo a depressão, podem também contribuir para que esta dificuldade de dormir exista. Mas também muitos outros motivos, como por exemplo um processo de divórcio, o luto, o desemprego, o trabalho por turnos, enfim, são múltiplas as causas e por isso é muito importante estarmos atentos a este problema. Assim sendo, questões práticas. O que é que deve fazer então se sofre de insónia? Aquilo que é fundamental e que gostaria que ficasse com essa ideia, que até que anotasse, é a chamada higiene do sono. O que é que queremos dizer com isto de higiene do sono? No fundo, é um conjunto de medidas que permite que tenhamos uma maior facilidade em adormecer e em dormir bem e, consequentemente, em acordar menos cansado. Assim sendo, o que é que pode então contribuir para que tenhamos uma melhor higiene do sono? Em primeiro lugar, estabelecer horários regulares para se levantar e para se deitar. Portanto, no fundo, criar uma rotina para entrar e sair do sono, digamos assim. Depois, evitar ver televisão à noite, e quem diz televisão diz, por exemplo, o telemóvel, e não se deixar adormecer a ver televisão ou precisamente a estar com o telemóvel, porque existe um estímulo visual muito intenso que não vai facilitar um sono descansado. Ao invés de utilizar estas tecnologias, pode, por exemplo, ler à noite ou escutar música, nomeadamente música mais relaxante, porque isso também vai ajudar. Depois, em terceiro lugar, procurar fazer sempre as mesmas coisas antes de ir dormir, no fundo reforçando a tal rotina com os horários para deitar e para levantar. Quarto lugar, evitar trabalhar no quarto ou então evitar comer no quarto, beber ou ver televisão na cama, porque isto pode então impedir de dormir convenientemente. Para além disso, deve manter um ambiente calmo, escuro, seguro e confortável no quarto quando se for deitar. E em último lugar, deve evitar um ambiente ruidoso com muita luz ou muito aquecimento durante o seu período de sono, porque isso também vai dificultar esse mesmo processo. Depois, para contribuir para esta higiene do sono, devemos ter ainda em conta algumas outras indicações, nomeadamente o evitar tomar café, chá ou Coca-Cola 6 horas antes de dormir. Isto, obviamente, se já tem esta noção clara de que tem esta dificuldade regularmente. Deve fazer exercício físico durante o dia, mas não nas 4 horas antes de dormir. E deve manter também uma dieta equilibrada. No fundo, evitar excessos e não consumir álcool, porque estes fatores também vão contribuir para uma pior noite de descanso. Se nada disto resultar por si só, pode ainda acrescentar o quê? Alguns exercícios de relaxamento. E se apesar desses exercícios de relaxamento e de respiração não conseguir dormir, deve levantar-se, fazer uma atividade tranquila e depois voltar a tentar dormir.
Alguns psicólogos, por exemplo, dizem, existem estudos que o comprovam, que pode ajudá-lo ou ajudá-la aí em casa a escrever aquilo que o preocupa e depois tentar ir dormir, porque há quem diga e defenda que de facto isto ajuda. Se recorrer ao seu médico e este decidir tratar a sua insónia com algum tipo de medicação, é muito importante que siga as indicações que lhe foram indicadas, até porque alguns medicamentos para dormir podem diminuir a memória e a concentração e, portanto, não devem ser tomados em excesso ou em doses ou posologias que não as recomendadas. Portanto, não deve alterar o medicamento que lhe for prescrito para este efeito, nem prolongá-lo no tempo sem consultar primeiro o seu médico. Também não deve parar a medicação por sua conta, já que isto pode piorar o nervosismo, a ansiedade, sobretudo se já tomar há muito tempo. E, portanto, muita atenção à medicação para dormir. Para concluir, quando é que deve, então, consultar o seu médico de família por causa da insónia? Se, apesar de seguir os conselhos que ele lhe deu e de fazer uma boa higiene do sono, a situação não melhorar, se esta insónia prejudicar cada vez mais a sua qualidade de vida ou afetar as suas atividades básicas, nomeadamente no seu trabalho, a nível pessoal, social, na condução, e, por último, se relacionar a dificuldade em dormir com a toma de algum medicamento, é importante que sinalize este mesmo facto para que se possa reavaliar essa situação. No final de contas, aquilo que se deve lembrar são então 7 mensagens essenciais. Primeiro, é perfeitamente normal dormir mal durante algumas noites, sobretudo se estiver preocupado com alguma coisa. 2. A quantidade necessária de sono varia de pessoa para pessoa, portanto, não faça comparações com outras pessoas. 3. À medida que envelhecemos, o padrão do sono sofre alterações, portanto, não tente comparar-se consigo mesmo há uns anos atrás. 4. Ter um sono reparador e profundo é fundamental para se sentir revigorado e energético logo na manhã seguinte. 5. Se cumprir as medidas gerais de higiene do sono, certamente melhorará a qualidade do sono e um pequeno ganho será sempre uma grande vitória. Em 6º lugar, só deve tomar a medicação prescrita pelo seu médico, como lhe expliquei há pouco. E 7º, o conselho de sempre. Na dúvida, consulte o seu médico antes de tomar alguma decisão. E passamos para a terceira data, o dia 20 de março, Dia Mundial da Saúde Oral, que decorre agora na próxima semana. E já aqui o dissemos, num programa especial que tivemos sobre o cancro de cabeça e pescoço, que as doenças orais são um importante problema de saúde pública. Por isso mesmo, e no sentido de promover a saúde oral, o Serviço Nacional de Saúde desenvolveu a iniciativa dos cheques dentista. Certamente já ouviu falar sobre isto, mas se calhar tem algumas dúvidas. E por isso agora, no Visita de Médico, vamos tentar esclarecê-las. Em primeiro lugar, e como gostamos sempre de começar pelo início, vamos à questão base. Afinal, o que é que são os cheques dentista? Ora, os cheques dentista são, no fundo, guias que dão acesso a um conjunto de cuidados de medicina dentária nas áreas da prevenção, do diagnóstico e do tratamento. Através destes cheques dentista, o Programa Nacional de Promoção de Saúde Oral, que está estabelecido então em todo o país, procura avaliar e diminuir a incidência e a prevalência das doenças orais. Quem é que pode beneficiar destes cheques dentista? No fundo, aquilo que este Programa Nacional proporciona é o acesso a estes cheques por parte de 4 segmentos populacionais. Por um lado, as crianças e jovens, depois as mulheres grávidas, em terceiro lugar, os idosos e, por último, os doentes com a infecção VIH-Sida. Desde o dia 1 de março do ano de 2016, este programa passou também a abranger os jovens de 18 anos que tenham sido beneficiários deste programa de cheques de dentista e concluído o seu plano de tratamentos aos 16 anos, ou seja, se voltarem a necessitar aos 18 anos, têm também indicação. Os utentes afetados com VIH-Sida que já tenham sido abrangidos pelo programa previamente e que não fazem tratamento há mais de 24 meses, ou seja, de 2 anos, que podem então voltar a usufruir, e as crianças e jovens de 7, 10 e 13 anos com necessidades especiais de saúde, nomeadamente serem portadores de doença mental, de uma paralisia cerebral, de trissomia 21 ou outras patologias, e que ainda não tenham sido abrangidos por este programa dos cheques de dentista.
para beneficiar das consultas de medicina dentária. Aquilo que deve fazer, portanto, para beneficiar destes serviços, em primeiro lugar, aquilo que deve fazer é dirigir-se ao seu centro de saúde. O seu médico assistente, o seu médico de família, consoante as queixas que apresentar, poderá então decidir encaminhá-lo ou encaminhá-la para os cuidados de saúde oral e, nesses casos, será o próprio médico de família a disponibilizar-lhe o primeiro cheque de dentista. Se o cheque dentista não lhe for entregue no próprio dia da consulta, também não se deve preocupar. Aquilo que irá acontecer, ou regra geral, aquilo que acontece, é que este cheque ser-lhe-á enviado para a sua morada, por correio, ou poderá então ser levantado no balcão do centro de saúde, ou da respectiva unidade de saúde familiar, de acordo com aquilo que combinar com o administrativo do centro de saúde. Ou seja, o cheque pode não estar disponível logo no dia da consulta, aquilo que é feito é agendado depois com a equipa administrativa, se lhe será enviado para casa ou se deve ir lá levantá-lo. Uma outra dúvida comum é se o utente pode escolher o estomatologista ou o médico dentista que lhe vai prestar os cuidados no âmbito deste cheque dentista. E a resposta é que sim. Isto é muito importante. De facto, os utentes beneficiários têm a liberdade de escolha do prestador, mas de entre uma lista de médicos estomatologistas e médicos dentistas que são aderentes a este projeto e que constam de uma lista nacional disponível nas unidades de saúde familiares ou noutras unidades funcionais dos agrupamentos de saúde. Ou seja, mensagem importante, de facto, o utente pode escolher o médico que vai prestar os cuidados, mas apenas dentre os profissionais que constam de uma lista de aderentes a este mesmo projeto. No entanto, não pode mudar de estomatologista ou de médico-dentista entre consultas. Depois de efetuada a escolha, terá de manter o mesmo médico até ao final dos tratamentos necessários. Uma questão também muito importante é como ter acesso aos cheques de dentista. Mas como isto implica muitas informações distintas e como não temos tempo para as discriminar a todas neste programa, o que vamos fazer é depois colocar as indicações principais no nosso Facebook, da RCP e da Unidade de Saúde Familiar São Martinho, para que possa consultá-las. No entanto, se não tiver a oportunidade de ver no Facebook ou ainda assim ficar confuso, para saber como ter acesso aos cheques dentistas, pode perguntar então no seu centro de saúde, porque lá ser-lhe-ão prestadas todas as informações. De ressalvar ainda que em relação às crianças, as próprias escolas podem fornecer estes cheques dentista e, portanto, também pode perguntar aos professores dos seus filhos como pode fazer e se têm ou não indicação para esse efeito. A emissão destes cheques dentistas não são únicas, ou seja, os cheques dentistas subsequentes ao primeiro, portanto, para poder continuar os tratamentos, dependem dessa mesma necessidade, no fundo, de continuar esses tratamentos e por isso serão atribuídos estes cheques subsequentes consoante o plano que for definido entre o utente e o médico aderente que lhe está a prestar os cuidados. Algumas informações finais acerca deste assunto são também importantes, nomeadamente, que tratamentos é que estão contemplados neste projeto? Ora, estão previstos tratamentos preventivos, como está sempre associado aos cuidados de saúde primários e à medicina geral e familiar. Estão também previstos tratamentos de restauração, de desvitalização, de extração, de estartarização e alisamentos radiculares. Se se está a perguntar aí em casa, mas os cheques dentistas pagam todo este tipo de tratamentos? Aquilo que lhe posso dizer é que os cheques dentistas pagam os tratamentos que o estomatologista e o médico dentista considerarem necessários efetuar, desde que estejam incluídos precisamente nos tipos de tratamento que eu referi anteriormente. Portanto, se estiverem incluídos naquele rol de tratamentos que eu disse e se o médico que o está a acompanhar decidir que eles são necessários, então sim, o cheque dentista cobre esse valor. Depois, duas coisas também muito relevantes e que deve saber desde logo é, em primeiro lugar, os cheques dentista não podem ser considerados como um complemento para pagamento de tratamentos. Ou seja, estes cheques destinam-se sempre a pagar a totalidade dos atos previstos no plano de tratamento. Ou seja, não servem para complementar outros tratamentos que eventualmente esteja a fazer por sua conta, digamos assim, com um outro médico dentista. E em segundo lugar, é importante que saiba que estes cheques não podem ser utilizados para o pagamento de próteses. Apesar de os beneficiários do complemento solidário para idosos
terem direito a benefícios adicionais de saúde e que incluem, entre outros, o reembolso financeiro de até 75% da despesa na aquisição e reparação de próteses. Isto está limitado precisamente a estas pessoas. Nos restantes beneficiários, os cheques não podem ser utilizados para pagar próteses. Em relação a informações mais burocráticas, e para concluir este assunto, saiba que deve assinar os cheques de dentista para conformar a realização dos respectivos tratamentos. Se não souber assinar, também existe solução. Aquilo que vai comprovar a realização dos seus tratamentos será a sua impressão digital, que deve constar então destes cheques. Depois, se está a perguntar se estes cheques podem ser cancelados, sim, podem ser cancelados, mas em situações específicas, nomeadamente se for vontade do beneficiário de cancelar esse mesmo cheque, se tiver sido ultrapassada a data de validade, se tiver faltado a duas consultas sem aviso prévio, ou então se deixar de beneficiar do complemento solidário para idosos, isto obviamente no caso de ser idoso. Por fim, como é que é feito então o pagamento dos cheques de dentista? O pagamento é feito através da sua prévia validação e conforme sejam confirmados os cuidados prestados. No fundo, este é um processo que não passa diretamente por si e com o qual não se deve preocupar. Importante mesmo é que cuide dos seus dentes e da sua saúde oral, porque com mais saúde oral temos também mais saúde a outros níveis. E depois de falarmos sobre a saúde oral, saltamos um dia no calendário e chegamos a 21 de março. Está quase a chegar esta data e, precisamente por ser dia 21, e como disse na introdução, celebra-se o Dia Mundial da Trissomia 21. A Trissomia 21, também conhecida como Síndrome de Down, é uma anomalia genética em que está presente uma terceira cópia do cromossoma 21, quando o normal é existirem apenas duas cópias. Isto acontece devido a um mero acaso durante o processo reprodutivo celular, e esta é uma patologia que se associa a um atraso no desenvolvimento infantil, a feições faciais muito características, certamente reconhece-as com alguma facilidade, e a um déficit mental leve a moderado. É uma doença sem cura, mas que cada vez mais é bem aceite e devidamente integrada na sociedade. Aqui no Visita de Médico decidimos aproveitar o mote da Trissomia 21 para falar de uma questão muito importante que envolve a Trissomia 21 e outras doenças deste género, e que é o diagnóstico pré-natal. O diagnóstico pré-natal, se já esteve grávida ou então se acompanhou a gravidez da sua mulher de perto, é o diagnóstico de doenças do bebé antes mesmo de ele nascer, ou seja, antes do período do parto. Este diagnóstico pré-natal obtém-se mediante alguns exames realizados durante a gestação, a gravidez, e estes exames visam então detectar alguns problemas que se devem a alterações nos cromossomas, como é o caso precisamente da trissomia 21, a defeitos no desenvolvimento da medula, do cérebro, ou então a detectar a presença de outras malformações. Porquê trazer este tema para o Visita de Médico? Precisamente porque existem algumas coisas que julgamos importantes e que achamos que aí em casa deve conhecer. Ora bem, atualmente realizam-se em todos os casos, ou seja, em todas as gravidezes, as ecografias, através das quais se verifica o correto desenvolvimento do feto e se detectam possíveis malformações precisamente no feto. Já aqui falamos disto quando falamos de saúde materna referimo-lo hoje novamente, porque estas ecografias, no fundo, fazem parte deste processo de diagnóstico pré-natal. No entanto, para além das ecografias, os casais interessados podem ainda realizar a um nível particular, portanto privado, análises do sangue materno para detectar a presença de algumas substâncias, como por exemplo a chamada beta-gonadotrofina coriónica humana, um palavrão, mas que é comumente chamada de a beta-HCG. Esta substância e outras permitem saber se há a possibilidade ou não de algumas doenças no seu bebé e por isso também integram o chamado diagnóstico pré-natal. Existem ainda outros exames mais invasivos e que têm algumas indicações específicas, que eu já vou dizer a seguir, e estes exames são então a chamada biópsia coriónica ou das vilosidades coriónicas e a amniocentese. Esta certamente já ouviu falar. Ora então, quais são as indicações para fazermos estes exames invasivos?
Ora, em primeiro lugar, se a mãe tiver, ou se a mãe não, se a grávida, a futura mãe, tiver mais de 35 anos. Por outro lado, se ela já tiver uma história de muitos abortos repetidos, portanto, abortamentos de repetição. Em terceiro lugar, se tiver um nado morto, se já teve um nado morto, ou então um bebê com uma malformação. Se padecer de alguma doença hereditária, a mãe ou o pai do bebê, pode ser também uma indicação para fazer estes exames, e também caso existam alterações nas ecografias ou nas análises realizadas durante a gravidez e que por algum motivo levantem alguma suspeita e motivem então a execução destes exames mais invasivos. A biópsia das velocidades coriónicas e a amniocentese são processos distintos, com objetivos e indicações muito específicos e que são realizados por ginecologistas, portanto por médicos especialistas neste tipo de procedimentos, e é muito importante que isto se diga, são procedimentos que acarretam algum risco e, portanto, a sua realização deve ser amplamente ponderada e devidamente aconselhada, tendo em conta esta informação. Como são exames invasivos, acabam por sofrer da expectativa de que vão detectar todas as doenças quando são feitos. Mas na realidade não é isto que se verifica. Estes exames são efetivamente invasivos, mas não detectam todas as doenças. No entanto, existem algumas nos quais eles são muito seguros. E uma delas é precisamente o síndrome de Down, ou seja, a trissomia 21. A sua detecção é facilmente feita por este tipo de procedimentos. No entanto, e tal como tinha dito, esta é uma decisão que cabe sempre aos pais, depois de ser avaliado o risco e de devidamente informados pelo seu médico, de forma a que a decisão seja o mais ponderada possível. Tal como deve ser ponderada depois a continuidade ou não da gestação, consoante os resultados que forem então transmitidos aos pais após estes exames. Ainda em relação às doenças genéticas, existem algumas outras informações que são importantes a dar, nomeadamente falar-lhe do aconselhamento genético. Se calhar já ouviu falar sobre isto. O que é que isto é exatamente? Ora bem, como sabe, a medicina explica-nos que um bebê se parece com os seus pais devido aos seus genes, que estão presentes no espermatozoide e no óvulo. Estes genes são então os responsáveis pelos traços físicos do bebê e pelo facto de eles serem parecidos ou não com os pais, nomeadamente a forma do nariz, a cor do cabelo, a cor dos olhos, entre muitas outras características. Portanto, muitas vezes quando tentamos tirar parecenças de um bebê com o pai ou com a mãe, no fundo, essas parecenças têm por base científica os genes. No entanto, estes mesmos genes podem ser também responsáveis por algumas doenças e pelo facto de elas passarem dos pais para os seus descendentes. São as chamadas doenças hereditárias, ou seja, que se herdam dos familiares e que aparecem no bebê durante a gravidez por alteração de um ou mais genes. Portanto, falar em aconselhamento genético é falar desta informação que o médico deve fornecer aos pais sobre as doenças genéticas e, sobretudo, sobre a sua forma de transmissão. Assim sendo, o que é que deve então fazer em relação a esta questão do aconselhamento genético? No fundo, quem é que deve ou pode solicitar este aconselhamento? Ora bem, quem deve solicitar este aconselhamento por parte do médico é então, são os pais que tiveram um bebê com malformações ou algum atraso mental, nomeadamente lá está a trissomia 21, apesar de saber que a trissomia 21 acaba por acontecer por um acaso. Se lhe foi diagnosticado a si ou a algum dos seus filhos uma doença genética e, portanto, correndo o risco disto se repetir na sua descendência, pode então beneficiar do aconselhamento genético antes de voltar a engravidar. Por exemplo, se entre si, que é mulher, e o seu companheiro existe uma relação de consanguinidade, ou seja, se são parentes próximos, por exemplo, se são primos, isso também é uma indicação para fazer este aconselhamento. Se está há muitos anos a tentar ter filhos e não consegue, se já teve 3 ou mais abortos espontâneos sem uma causa médica conhecida, ou então se teve um bebé que nasceu morto ou que morreu passado pouco tempo.
Para além disso, se está grávida, as ecografias ou as análises de sangue indicam que a sua gravidez tem um risco de complicações ou de defeitos ao nascer superior ao normal, deve também pedir este aconselhamento genético. E por fim, se teve alguma doença, exposição a substâncias perigosas, incluindo medicamentos, ou exposição a radiações durante a gravidez. E só referir, afinal esta não era o por fim, existe ainda uma outra causa que eu já tinha referido há pouco em relação à importância do diagnóstico pré-natal, e que é, se tem mais de 35 anos e quer engravidar, também pode beneficiar então deste tipo de aconselhamento. De referir que estes métodos de aconselhamento genético e os testes que são feitos não servem para detectar todas as doenças, mais uma vez, à semelhança daquilo que acontecia para o diagnóstico pré-natal, e portanto vão ser sempre mais exatos nos casos do que noutros, mas nas indicações que eu referi, beneficiará sempre de procurar esta ajuda. Na dúvida, deve consultar o seu médico de família para receber alguma orientação sobre o que fazer em relação a este assunto. Ele referirá novamente todas estas informações, ou então deve pedir-lhe ajuda se tem dúvidas sobre se o seu filho pode ou não apresentar a mesma doença que um seu familiar tem. Esta é uma dúvida comum e, portanto, não fique a remoer nesse assunto. Vá até ao seu centro de saúde e questione tudo aquilo que lhe importa saber. E não se esqueça, no próximo dia 21 de março, celebre a trissomia 21. Deixe o seu preconceito de lado e aprenda que estes indivíduos portadores desta doença são indivíduos normais e que por isso merecem o nosso apoio para a sua integração na sociedade. E agora falaremos da tuberculose, que é uma patologia relativamente comum nas conversas, sobretudo aqui pela nossa região, no Conselho de Penafiel, e cujo Dia Mundial se celebra no próximo dia 24 de março. Ora bem, sabe o que é a tuberculose? Certamente terá uma ideia, mas vamos pôr estes conceitos bem esclarecidos. A tuberculose é uma doença infecciosa que é causada por uma bactéria que se chama Mycobacterium tuberculosis. A tuberculose pode causar lesões nos pulmões, é certo, é de facto o atingimento mais comum, que mais ouvimos e que mais conhecemos, mas fica a saber que a tuberculose pode também causar lesões noutras partes do corpo e dar origem a uma doença considerada grave e de declaração obrigatória. Portanto, os médicos devem referenciar a existência de casos de tuberculose, precisamente dada a sua gravidade. Sabe como é que é feito o contágio? Se calhar também em relação a isto tem algumas questões, porque quando falamos em doenças infecciosas, sobretudo as que cursam com infecções respiratórias, existem sempre muitas dúvidas em redor da forma como é que a infecção pode ser adquirida ou não. Vamos então tentar esclarecer este assunto. O contágio da infecção da tuberculose é feito através do ar. Quando alguém com tuberculose nos pulmões ou na garganta tosse, espirra ou fala, e desta forma acaba por expelir os germes para o ar. Quando as outras pessoas que estão em contacto com estes indivíduos inalam esses germes, correm o risco de ficar então com a infecção no seu organismo. A maioria das pessoas contraem os germens da tuberculose de alguém com quem passam muito tempo, como por exemplo um familiar ou um amigo, e daí que seja sempre importante, depois de ser identificado um caso de tuberculose, fazer o chamado rastreio de contactos. No fundo, verificar e testar nos indivíduos que passam mais tempo com esse indivíduo doente se existe ou não infecção, dado esse contacto próximo que foi tido com o ar em torno do indivíduo doente. Em relação à tuberculose, existem dois conceitos diferentes e é importante esclarecer aí para casa, porque o papel do nosso programa também é um bocadinho esse, desfazer alguns mitos e algumas confusões que existem em relação a alguns conceitos de saúde. E estes dois conceitos são então o de tuberculose infecção e tuberculose doença. Temos aqui duas entidades diferentes. Ora, na tuberculose infecção, as micobactérias da tuberculose estão presentes no corpo, mas estão inativas. Na maioria dos casos, o sistema imunitário, portanto o sistema de defesa do corpo,
consegue controlar essas micobactérias, ou seja, elas estão lá, estão vivas, mas estão inativas, não estão a exercer nenhum tipo de lesão, propriamente dita, no organismo. Enquanto as micobactérias estiverem, então, inativas, elas não vão causar quaisquer danos, nem há perigo de contágio, e isto é muito importante. Portanto, no indivíduo com tuberculose infecção, não há perigo de contágio. Digamos que uma pessoa infectada não está doente, ela está apenas infectada. Na maioria das pessoas, e quando falamos a maioria, falamos de cerca de 90% dos casos, estes indivíduos mantêm-se, então, com as suas micobactérias inativas para sempre, ou seja, é a grande maioria dos casos de infecção. A infecção é detectada através de alguns testes, como por exemplo a chamada prova intradérmica da tuberculina, ou prova de Mantoux, que vamos explicar mais à frente. Se esta prova der positiva, então está sinalizada a infecção e sabemos que o indivíduo tem então a infecção. Mas infecção não é doença, precisamente porque quando o sistema de defesa do organismo fica então mais fraco, estes gérmenes inativos da tuberculose podem tornar-se ativos, mesmo depois de estarem muitos anos em inatividade. Nestes casos, estamos então perante a chamada tuberculose doença, ok? Aqui sim falamos da doença tuberculosa. O envelhecimento, uma doença grave, um acontecimento que causa uma tensão nervosa muito acima da média, o uso excessivo de drogas ou álcool, a infecção pelo VIH, ou seja, o vírus que causa a SIDA, ou ainda outros distúrbios de saúde, podem então ativar as micobactérias e desta forma causar a doença tuberculosa. Assim sendo, quando os gérmenes estão inativos, temos a tuberculose infecção. Quando eles se tornam ativos, passamos então a manifestar a tuberculose doença. Se há pouco dissemos que cerca de 90% dos casos de tuberculose infecção se mantêm assim para o resto da vida, obviamente é fácil de perceber que apenas 10% das pessoas infectadas vão desenvolver então a tuberculose doença. E depois, aqui uma nota muito, muito importante e que deve, esta sim, anotar em relação a este assunto. As pessoas com tuberculose pulmonar ou a nível da orofaringe, no fundo do trato respiratório, podem transmitir a doença a outras pessoas. No entanto, as pessoas com tuberculose noutras partes do corpo não são contagiosas. Ou seja, tuberculose pulmonar pode transmitir a doença, pode contagiar. Tuberculose noutras partes do corpo não se considera uma doença contagiosa. Eu há pouco tinha dito então que ia explicar um bocadinho melhor o que era aí aquilo da prova tuberculínica, do teste de Mantoux, que é então a prova que nos permite detectar a infecção, não a doença, apenas a infecção. A prova cutânea da tuberculina, portanto este teste de Mantoux, consiste na administração de uma substância no antebraço, através de uma picada superficial na pele, e 3 dias depois avaliamos a reação que essa substância causou no local onde foi injetada. No fundo, aquilo que se considera é, se houver um endurecimento da pele nessa zona de picada, dizemos que temos uma reação positiva. E isso indica o quê? Indica que o indivíduo esteve em contacto com a bactéria da tuberculose. Mais uma vez, reforço, não quer dizer que ele tenha a doença, quer dizer apenas que contactou com a bactéria e que, portanto, está infectado por. Para diagnosticar a doença, são precisas outras provas, esta não é suficiente, e uma das mais utilizadas é o raio-x do tórax, ou então o exame da expectoração. No fundo, faz-se uma colheita da expectoração e avalia-se se o micro-organismo está lá ou não, porque significa isso que a doença então está numa fase ativa. Ou seja, a prova de Mantoux é apenas uma forma de detecção da infecção, e por isso mesmo é importante dizer que, regra geral, se a prova de Mantoux ou a prova da tuberculina apresentar um resultado negativo, ou seja, se não houver o tal endurecimento, então o indivíduo não contactou com o agente causador da tuberculose e não está infectado por esta bactéria. Já agora, esclarecer que a reação desaparece por si só, a reação associada à prova da tuberculina, e não há nenhum risco de se infectar com tuberculose por fazer a prova. Portanto, se lhe for sugerido que faça esta prova, não se preocupe que se não está infectado, não vai ser através dessa prova que vai ficar infectado.
Em relação ainda à tuberculose, sabe quais são os sintomas? Se não sabe, vai ficar a saber agora. É mais um assunto que pode aproveitar para registar. As pessoas com tuberculose podem ter vários sintomas, até porque dissemos a tuberculose pode atingir várias partes ou vários órgãos do corpo. No entanto, os sintomas mais frequentes associados à patologia são uma tosse persistente, e quando falamos em persistente falamos de, por exemplo, mais de 3 semanas, e muitas vezes uma tosse associada a uma expectoração e que pode mesmo vir raiada de sangue. Deve estar atento a isso e sinalizar caso aconteça. Também a febre, sobretudo vespertina, ou seja, mais no final do dia, uma perda inexplicável de peso, suores noturnos, uma sensação de fadiga, de cansaço permanente, a perda de apetite e, também muito importante, a dor ou o inchaço de uma determinada parte do corpo. Isto sobretudo quando a tuberculose não acontece nos pulmões, mas sim noutro órgão. A região do corpo onde esse órgão está pode, de facto, apresentar uma dor, uma tumefação e, por isso, deve estar atento. Acerca deste assunto, há a salientar que os sintomas da doença tuberculosa ativa, em algumas pessoas, são muito ligeiros e, portanto, deve estar particularmente atento, porque nem sempre é fácil de detectar. Ora, e sendo o Visita de Médico um programa que se foca na prevenção, eu não quero deixar passar esta oportunidade para lhe

0: não me sentiria à vontade, como é evidente, dizer que não a este pedido. Sendo para a causa que é, obviamente que a pessoa não consegue resistir. Que é muitíssimo bem, é fantástico, porque houveram 500 e qualquer coisa pessoas inscritas, caminhando cerca de 485, mais ou menos, e depois foi giro o percurso, como também coloriram uma paisagem verde, com uma t-shirt branca dos resistentes. Foi um contraste perfeito. O percurso foi interessante. Também é uma pessoa também que ajudou imenso, foi a Paula Rocha, a Rocha Teixeira, que de facto teve um grande trabalho também de parceria e foi fantástico. Ou seja, foi uma iniciativa boa e a repetir com certeza um dia, qualquer dia destes. Foi interessante pela forma como se as crianças, portanto, o bem-estar que elas se encontravam, apesar dessa doença, como muito complicada, acontece porém que vi com próprios olhos, de facto, vale a pena essas crianças. Muita força, coragem e até agradeço que hajam pessoas que de facto dizem que essas causas são causas muito nobres, que digo a causa ao próximo, e em particular as crianças que nós sabemos todos, com certeza que sabem essa doença, são pessoas que têm os seus problemas, como é lógico, não é? Mas as pessoas que ajudam essas causas de facto deviam ser reconhecidas, não é? De uma forma muito mais notória. Não se imagina o que está por trás do grupo de trabalho. A dedicação, por vezes abandonam as suas famílias para estar com as crianças, para apoiar e ajudar, é uma causa próxima. Acho que o banhagem, como disse e sempre digo, foi-me direito, para ajudar dentro das possibilidades e capacidades. Um grande abraço.
1: Também Felgueiras rendeu a este projeto. A União de Freguesias de Pedreira, Rande e Cernando organizou uma caminhada que percorreu as três freguesias hoje unidas. Todas se juntaram em prol desta causa. Nuno Macedo é o presidente de Junta da Terra e relembrou à nossa equipa de produção essa manhã de domingo que, diz o autarca, teve uma causa muito especial.
2: O conhecimento do projeto através da internet, portanto do Facebook, dos meios de comunicação atuais. Estudei um bocadinho o processo, em conversa com a Dona Paula, eu conheci melhor o projeto e, portanto, pareceu-me ser uma causa mais que nobre para apoiar, daí a iniciativa. Acho que correu bem para a primeira vez, muita gente conhecia o projeto em si, se calhar se tivéssemos dito que era para o cancro, por isso aquilo teria mais impacto, foi um projeto diferente, mas creio que foi um projeto positivo, uma caminhada positiva, com um intuito de repetir, brevemente. A realidade é um bocadinho duro. Porque entrar numa aula de teatro e ver crianças pequeninas, da idade dos meus filhos e mais pequenos, passar pelo que passam, foi duro. Por daí a razão de dizer que certamente é para repetir o projeto brevemente. Eu acho que não há grandes palavras a dizer. É um banhagem a tirar-lhes o chapéu pelo trabalho, pelo esforço e aos existentes dar-lhes uma palavra de apreço e de respeito pela luta deles.
1: E de facto, na região do Tâmega e Sousa têm sido algumas as pessoas e entidades que têm colaborado com esta causa. No último Natal, a pediatria do IPO, através da Liga Portuguesa contra o Cancro, recebeu presentes para os meninos que passaram lá a quadra. Mara Ferreira é uma jovem empresária que, na sua empresa, mobilizou os funcionários a comprarem presentes para estes meninos. A entrega de quase 100 presentes superou todas as expectativas e fez com que este fosse um Natal especial.
3: Eu todos os anos faço sempre algo mais especial, porque o Natal é uma época muito importante. Decidi, juntamente com todos os colaboradores da Bolflex e da Rubberlink, fazer um donativo de presentes a todos os meninos do IPO. Felizmente conseguimos angariar cerca de 100 presentes, penso que deu para todos, e então foi um motivo também para os fazer feliz, porque Natal não é só o facto de estar em família, de receber e dar presentes grandes, não é, a nível de valor, mas sim fazer crianças felizes, que foi o caso. No dia em que fizemos o jantar de Natal da empresa, orgulhei-me de toda a equipa, porque no fundo, quando fui contabilizar os presentes e vi que tinha cerca de 100 presentes, eu fiquei muito feliz, e já agora quero agradecer a toda a minha equipa, foi muito emotivo. Eu, quando estava a caminho, só pensava naqueles meninos e como é que eu poderia enfrentar as situações que me podiam ocorrer e aparecer no momento em que cheguei. De facto, fui muito bem recebida pelo Sr. Alberto. Não consegui visitar as crianças porque era a altura de inverno e para não ser transmissível a doenças, mas encontrei uma menina que fiquei feliz, a menina Beatriz, em que, pronto, ela na altura não quis estar connosco, mas já tive a oportunidade para estar pelo menos com uma criança e ver que elas realmente necessitam de muito carinho e apoio de nossa parte. Não é um percurso que eles passam dentro daquela casa tão especial, mas sei que estão a ser muito bem tratados, por isso queria deixar um grande beijinho para todos, com muita, muita força, e o Xi. Um coração também para todos os pais, porque de facto as crianças sofrem, mas os pais que estão por trás também sofrem muito.
1: E na reta final desta hora de emissão, onde recordo estamos a dar destaque aos

0: resistentes. Tempo ainda para umas últimas questões ao mentor deste projeto, Alberto. Sr. Alberto, há pouco dizia-nos que sente-se já muito satisfeito com aquilo que foi feito até agora, mas quer mais. É um projeto que ainda tem aí muitos anseios para concretizar. O que é que está aí projetado a curto, médio e longo prazo?
1: Quase no imediato, a criação da Rádio Resistentes, que vai nascer no seio do voluntariado para os resistentes. Uma equipa de bilhar e também a dança. Portanto, dentro do próprio projeto já tem outras atividades que estão praticamente quase no terreno, não é? No terreno para se iniciar. Eu queria só relembrar o seguinte: o projeto, apercebemos que é um projeto pioneiro, que quando fomos a Lisboa o objetivo era que a Liga Portuguesa contra o Cancro do Sul também tivesse conhecimento do projeto e pudesse ter a possibilidade de o pôr no terreno. Portanto, a ideia foi lançada e, claro, isto agora é mãos à obra, não é?
0: Mas foram, no fundo, motivar outras unidades a repetirem esta iniciativa que
1: exatamente,
0: é de sucesso.
1: Exatamente.
0: Mas já há frutos? Já há alguma coisa no terreno?
1: Não tenho conhecimento, porque isto é assim, isto sai não sai do voluntariado. E os voluntários fazem o seu trabalho no sentido de tentar criar atividades. Ele nasceu da minha atividade esportiva, não é? Como podia ter nascido outra atividade, de outro colega, tivesse uma ideia e pusesse um projeto no terreno. Agora é mãos à obra.
0: Exatamente. Para fechar, no que depender do Alberto, estará disponível
1: sempre.
0: Para colaborar noutras unidades que queiram receber
1: sempre
0: a iniciativa.
1: Disponível.
0: Nesta aqui, podemos dizer a estas crianças, a estes jovens, a estes voluntários que consigo ajudam a pôr o projeto em prática, está motivado a continuar por mais uns bons anos.
1: Eu costumo dizer, penso um dia de cada vez. Costuma-se dizer, o dia de amanhã já tem as suas preocupações. Mas em relação aos resistentes, eles estão naturalmente convocados. Porque nós temos uma página, e na nossa página, no Facebook, todas as atividades dos resistentes têm sempre lá o seu cartaz publicado. E a convocatória é geral. Agora já sabemos que alguns estão mais disponíveis do que outros. E é com todo o carinho que os recebemos e continuamos o nosso trabalho.
0: A todos, muito obrigada por esta vossa participação. Votos de muito sucesso, de continuação deste projeto que é efetivamente pioneiro e muito válido. Muito obrigada a todos aqueles que colaboraram para que esta emissão se tornasse possível. 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
2: São 4 horas. 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
1: Olá, bom dia, sejam bem-vindos ao A Nossa Terra, o programa que leva até si aquilo que melhor existe e se faz nas regiões do Val de Sousa e Baixo Tâmega. Como já vem sendo habitual, hoje vamos viajar por dois concelhos diferentes. Nesta primeira hora vamos até Paredes para ficar a conhecer como está a atualidade da Associação Desportiva e Recreativa Olá Mouris, uma instituição com bastante história no concelho e de bastante sucesso no que diz respeito à prática do hóquei em patins. Depois do sinal horário das 11 da manhã, vamos até à Terra do Calçado para ficarmos a conhecer a dinâmica da Cooperativa Agrícola Terras de Felgueiras, que comemorou em 2017 60 anos de história. Bons motivos não vão faltar para que nos acompanhe, por isso fique connosco, faça-nos companhia.
0: 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Esta semana, em destaque, os 60 anos da Cooperativa Agrícola Terras de Felgueiras e Olá Mouris, Associação Cultural Desportiva e Recreativa em Paredes. 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
1: A Associação Desportiva e Recreativa Olá Mouris, em Paredes, conta já com mais de 20 anos de formação e dedicação ao hóquei em patins e não só. Em tempos, o grupo desportivo teve também outras modalidades. António Brandão.
3: O hóquei em patins não foi a primeira atividade da Associação Desportiva e Recreativa Olá Mouris. Em 1994, quando o grupo terá sido fundado, o futebol foi a principal aposta. A oferta desportiva da associação alargou-se ao longo dos anos. Basquetebol, patinagem artística e hóquei em patins foram as modalidades que entraram na história do Olá Mouris. A patinagem teve mesmo alguma expressão dentro da associação, uma vez que lecionaram a modalidade nas escolas públicas de Paredes. O caminho da associação foi mesmo ter ao hóquei em patins. A modalidade conquistou o público, os dirigentes e os atletas e tornou-se o seu porta-estandarte. Atualmente é mesmo a única atividade da associação. O Olá Mouris conta com 40 atletas, divididos por 3 escalões, todos eles em competição. O grupo é grande e de todas as idades. O hóquista mais novo tem 5 anos e o mais velho 33. A aposta na formação dos mais jovens tem dado frutos. Os atletas que passam pelo Olá Mouris dão um salto para algo maior. Alguns jovens formados na associação são já campeões nacionais e europeus. No entanto, nem tudo tem sido um mar de rosas. O Olá Mouris não tem ainda uma sede própria e tem mudado de casa várias vezes. A escola EB23 de Paredes acolhe agora os jogos e treinos dos vários escalões. Contudo, a direção da Associação Desportiva e Recreativa promete não baixar os braços e sonha com novos projetos já para o próximo ano, nomeadamente a criação de uma equipa feminina de hóquei em patins.
1: O hóquei em patins tem sido, então, a principal atividade do Olá Mouris e é sobre esta modalidade que vamos falar, sobretudo agora, um pouco mais, assim como dos projetos futuros desta associação. Connosco em estúdio temos Valentim Cunha, que é presidente da direção do clube, e Silvino Moreira, atleta mais antigo e capitão da equipa sénior. E ao telefone vamos ter Cristiano Barbosa, ele que é treinador do Olá Mouris, da equipa sénior e dos sub-13. Para já, aos dois presentes aqui em estúdio, muito bom dia, sejam bem-vindos ao A Nossa Terra.
4: Bom dia.
1: Vamos iniciar esta nossa conversa com uma das figuras incontornáveis da Associação Desportiva e Recreativa Olá Mouris e também presidente da direção. Chama-se Valentim Cunha, tem 56 anos, é natural e residente em Bitarães Paredes e militar na reserva. É então presidente do clube há cerca de 9 anos e, apesar dos altos e baixos, garante que é um orgulho presidir a associação. Muito bom dia, Sr. Valentim.
5: Uma vez mais.
1: Seja bem-vindo ao A Nossa Terra. Antes de mais, gostava que nos contasse melhor, ou ao pormenor, como é que começou esta relação com a associação?
5: A relação com a associação começou porque comecei a levar, como tinha o meu filho, foi algum senhor que já lá estava no Olá Mouris, que um dia encontramos por acaso, e perguntou se ele não quereria jogar hockey patins. Ele achou interessante, eu também, era um desporto que eu gostava e que já tinha de ver. Cheguei a ver a balongo, cheguei a ver em paredes no Parque Zé Guilherme, né? quando os jogos eram feitos no Parque Zé Guilherme. Era uma modalidade que gostava, e como, no meu tempo de jovem também até relatos na rádio dava do hockey patins, e a gente conhecia ali aqueles jogadores todos. Portanto, era uma modalidade que eu gostava. Foi lançado o reto para ele ir lá, foi, experimentou, ele gostou, ficou. Como eu acompanhava sempre os treinos, acompanhava sempre nos jogos, estava sempre presente, até que um dia me lançaram um convite para também fazer parte, fazer seccionista ou delegado da equipa onde o meu filho jogava. E portanto foi a partir daí, fui ficando até que um dia lançaram-me o repto para fazer parte da direção. Pronto, e até que um dia também fizeram o repto para aquilo, estava assim um bocado
1: tremido.
5: E então lançaram-me o repto para ficar a presidente, e eu, lá me convenceram.
1: E como é que descreve ou que balança que faz destes 9 anos à frente da direção?
5: Em termos de balanço pessoal, é um balanço bom, porque estar integrado em associações, sejam desportivas ou outras quaisquer, é sempre gratificante, porque vamos conhecendo outras pessoas, vamos convivendo com, neste caso, no nosso caso, com crianças, com jovens, com adultos, com pais de filhos também já. Também temos atletas com pais de filhos, e para mim é gratificante nesse aspecto. Porque, pronto, é uma maneira de convivermos, de nos integrarmos muito na sociedade, fazer algo pela sociedade e algo pelos jovens também.
1: Isso do ponto de vista pessoal. Depois, no que diz respeito à gestão e dinâmica do próprio clube, quer dizer, o percurso tem sido feito de altos e baixos.
5: Ah, sim. Mas isso é normal, porque nós apanhamos agora uma fase de muita crise, enquanto que aqui nós, isto julgo que é geral, há 15 anos atrás, 20 anos, era muito mais fácil angariar meios materiais. Hoje em dia é muito mais difícil, e como atravessamos a crise, ainda pior ainda. Há uns anos atrás, quando eu entrei para a direção, havia muito maiores apoios a nível estatal também, e agora estão praticamente reduzidos a quase nada. E pronto, mas a gente lá vamos conseguindo.
1: Mas isso não vos desmotiva, ou pelo menos não vos faz baixar os braços?
5: Assim, nós não podemos baixar os braços. Há determinadas alturas em que a gente vem-nos ao pensamento de dizer assim, pô, isto, se calhar, o que é que andamos aqui a fazer, não é? Mas por outro lado, essa vertente que eu há bocadinho referi, dá ânimo e dá vontade e dá forças para que a gente vamos insistindo para este tipo de associações, este tipo de coisas não acabem, não é?
1: E o seu Cunha envolve-se de tal forma com este clube que, pelo que sabemos, não falta um único treino, seja de que escalão for.
5: Em regra, é. Praticamente estou lá todos os dias, não é? Não, poderá haver um ou outro treino que, por motivos que particulares, ou mesmo ou até. Felizmente, ultimamente não tem sido por motivo de saúde, mas só se for por motivo de saúde ou mesmo inadiáveis é que eu não sou presente em nos treinos e nos jogos.
1: Podemos dizer que esta associação é já a sua segunda casa?
5: Também. É a segunda família, digamos.
1: A segunda família. Uma das pessoas que tem também acompanhado grande parte da história do Olá Mouris é Silvino Moreira, o atleta com mais anos de casa. Silvino é padeiro e faz do hóquei um escape. O capitão da equipa sénior tem 35 anos e veste a camisola do Olá Mouris desde os 8. Vamos então conhecer o percurso deste hóquista. Bom dia, Silvino.
4: Bom
1: Seja
4: dia.
1: Bem-vindo ao A Nossa Terra. Portanto, acompanha a Associação Desportiva e Recreativa Olá Mouris desde muito jovem.
4: Desde o seu início.
1: Desde o início, portanto, conhece muito bem todo este percurso e, como relatamos no início do programa, a associação tem sofrido várias alterações desde a sua fundação. O que é que se recorda como mais positivo e também como menos positivo?
4: O mais positivo é o espírito de camaradagem, que o Olá Mouris acaba por ser uma família. Mesmo nem todos os escalões por onde eu passei, do Olá Mouris, aquilo acaba por ser uma família mesmo. Independentemente dos atletas que entram e saem, eles são todos recebidos da mesma maneira. E acho que nenhum atleta saiu lá chateado com os outros. Agora, o menos positivo, lá está, acaba por ser quando também há menos apoios, que tudo escoa, tudo foge.
1: Sente-se
4: um bocadinho. Há uns anos atrás, se calhar toda a gente queria vir para Olá Mouris e agora já começam a regressar. Mesmo alguns que saíram por vários motivos, desde estudos e agora profissionais, agora acabam por regressar.
1: E porquê este nome Olá Mouris?
4: Isso já não sei. Isso aí, se calhar, a pessoa mais indicada devia ser o seu presidente. Talvez, acho que me apresentou o honorário, o senhor Luís Viana. O Mouris, porque o clube em Antiga foi criado em Mouris. Antigamente nós jogávamos no rink à beira da junta, um rink de cimento, ao ar livre. Recordo-me perfeitamente disso. E depois, entretanto, começámos a ter. A Câmara começou-nos a disponibilizar o pavilhão, que é o ginásio esportivo. Quando em dias de chuva não era possível jogar, a Câmara começou a facilitar a disponibilizar o pavilhão ao domingo de manhã. Na altura ainda jogava ao domingo de manhã, que também tinha os meus 8, 9 anos. E foi criado agora a parte do Olá, isso já não sei porquê.
1: Portanto, isso já não sabe explicar também, mas o que sabe é que o clube teve outras modalidades.
4: Teve,
1: que entretanto foram.
4: Sim,
1: foram...
4: Teve, chegou até basquete, patinagem artística, e acho que foi só isso.
5: Durante um ano tivemos natação. Chamávamos natação adaptada, que era um grupo de fazer um partido do Imaús.
4: Durante
5: um ano.
1: E Silvino, chegou a frequentar alguma dessas outras modalidades ou foi sempre o hóquei em patins a sua modalidade?
4: Foi sempre o hóquei em patins, a minha modalidade. Começou de pequenino.
1: Sabe explicar-nos o porquê desta escolha?
4: Na altura foi através do meu irmão mais velho. Ele começou a jogar, antigamente no antigo ADC, Paredes. Saiu por causa de uns patins, que ele saiu uma troca de prendas, que o meu pai era funcionário em Valongo, e nas festas de Natal ofereceram uns patins. E tudo começou a partir daí. Depois, entretanto, ele começou a jogar no ADC de Paredes, e eu, entretanto, depois iniciei eu. E foi a partir daí, foi sempre. Entretanto, o ADC foi extinguiu-se. surgiu o convite para ir para o Lamoriz, um dos atletas todos que ficaram sem desporto, neste caso sem modalidade, e acabei por ir para o Lamoriz, também com alguns colegas meus de escola, tudo, que era assim, tudo, éramos todos, e acabamos por ir e todos para o Lamoriz.
1: E já lá vão os anos de ligação a este clube?
4: Já vão muitos anos. Teve um interregno de 2 anos, também, já depois do escalão sénior, e depois recebi novamente o convite para regressar, e então a partir daí é sempre, mediante as minhas possibilidades, estou sempre presente.
1: É fácil conciliar a sua atividade profissional com a prática desta modalidade?
4: É muito espírito de sacrifício pessoal, muitas horas, no meu caso, que levanto-me madrugada, muitas horas sem ver a cama, digamos assim. É sair para trabalhar e, neste caso, ao fim de semana, é sair para trabalhar, almoçar e ir para os jogos. E chegar a casa outra vez à noite e voltar a descansar um pouco antes de ir. Porque tenho a parte familiar também, não
1: boa.
4: Podes
1: curar, né?
4: Exatamente. Tenho a parte familiar que eles, como se costuma dizer, não são as, neste caso, elas que vão pagar a fatura.
1: Mas o certo é que podia já ter abandonado a prática da modalidade, mas não consegue.
4: É um bichinho. Pronto, como eu conheço, sabe, eu tive aleijei-me recentemente, no final do ano passado, e custa bastante estar em casa, chegar àquela hora e estar ali estar em casa. Não é a mesma coisa. Não, é aquele bichinho que pede sempre para fazer, não é só fazer a parte desportiva, é o grupo, é um desporto, uma modalidade que gosto, que se modalidades eu podia correr, podia andar de bicicleta, podia fazer uma série de coisas. É mesmo o gosto pelo desporto em si, por esta modalidade.
1: Mas também pelo clube e por estas pessoas.
4: Sim.
1: Porque podia já ter, se calhar, ido para um outro clube. Mas
4: se calhar
1: isso
4: já podia ter saído, já falaram mais que uma vez, mas é como eu digo, eu às vezes, para conciliar com o Lamoriz, para começar, se já sou, como estamos a dizer, já faço parte da mobília, não me está a ver aí para o outro lado. E depois é mesmo o gosto pela modalidade em si. Enquanto puder.
1: Se lhe pedisse para descrever este grupo, o que é que diria?
4: Temos um grupo fantástico. E acho que perguntando a qualquer atleta, mesmo que chegue hoje, é recebido como se já estivesse lá há um ano ou atrás. Que já fizesse parte do grupo há um ano ou dois, não descartamos ninguém. E isso, independentemente dos resultados desportivos, é o que digamos, é a nossa marca. Temos um grupo fantástico, somos mesmo, é quase como disse o Sr. Cunha, uma segunda família.
1: Sr. Cunha, tem ideia das razões que levaram à extensão das outras modalidades esportivas na associação?
5: Assim, elas foram extintas, não foi já dentro do meu...
1: Da sua gestão.
5: Da minha gestão, não é? Mas eu julgo que terá sido... Começaram a vir as dificuldades, julgo eu. Terá sido isso. A partir de começar a vir mais dificuldades financeiras, terá sido o que levou a que extinguissem. Porque eu lembro-me que ainda... A patinagem artística ainda chegou a existir, eu já lá andava. Mas eu julgo que também é uma modalidade muito cara e que não dá. Também o clube já não estava, as pessoas que lá estavam não estavam muito viradas para a patinagem artística, não sei. Mas ainda andou lá um ano, mas aquilo parece que não deu lá. Dava muito prejuízo e não. Terá sido isso.
1: E o hóquei? Porquê que, no seu entender, esta modalidade consegue perdurar? E ter sucesso, o sucesso que tem,
5: né,
1: dentro da associação.
5: Ela vem perdurando com muita dificuldade, mas é um desporto que é mais em que é mais popular, mais que a patinagem artística. O basquetebol em paredes não está muito enraizado, enquanto que o hóquei em patins já existia, já quando eu era criança, como disse, lembro-me de ver jogos no ringue do Parque Zé Guilherme. E portanto é uma modalidade que está muito enraizada em paredes. E como existia o paredes, depois acabou por ser também acabar com a secção do hóquei em patins. E nós lá, conjuntamente com os pais, conjuntamente com estes atletas mais velhos também, porque se não fosse também o gosto pelo hóquei que eles têm, se calhar já teria, não sei, também teria acabado, não sei.
1: Mas tem sentido que têm tido muitas pessoas, como o Silvino e outros, que têm vivido isto efetivamente com gosto e que também não querem que a modalidade acabe?
5: Já houve mais que agora, mas os mais velhos que nós temos da equipa, sim. O apoio que eles nos têm dado também, se calhar, é uma das razões que me têm também teimosamente, digamos, ter insistido para que a modalidade não acabasse em paredes. Mas embora agora já dizem que vai aparecer aí mais, há pessoal com vontade com mais vontade, que até querem criar mais um clube ou dois, não sei. Mas pronto, isso aí. Até agora não tenho havido assim grande. O pessoal lá fugiu para outros lados. Se calhar tinham mais apoio nos conselhos vizinhos. Tinham ou não? Tem, nós sabemos, porque nós vamos falando uns com os outros, e em termos de apoios das câmaras municipais, é uma diferença enorme entre os nossos conselhos vizinhos e a nossa de paredes, mas pronto. E normalmente o pessoal, para se não tiver esse apoio, nós não podemos dar condições que os outros dão, e o pessoal tende a fugir um bocado, né?
1: Ao longo dos anos, muitas têm sido as figuras que têm passado pelo Olá Mouris e mantido viva a sua atividade. O novo treinador da equipa sénior e dos juvenis, Cristiano Barbosa, veio também dar um cunho próprio ao clube. Cristiano tem 28 anos, é empresário e nasceu na cidade do hóquei, em Valongo. O técnico tem já um vasto percurso na modalidade, já passou por clubes como o Valongo, o Futebol Clube do Porto e uma equipa francesa. Cristiano Barbosa está no Olá Mouris desde a época passada e já tem grandes objetivos para o clube. Connosco está via telefone nesta manhã de domingo. Muito bom dia, Cristiano. Antes de mais, obrigada por esta disponibilidade.
6: Muito bom dia. Obrigado eu.
1: Cristiano, conta já com uma vasta experiência na modalidade de hóquei em patins, como acabamos de referir. Começo por lhe perguntar como é que chegou ao contacto com este clube, o Olá Mouris.
6: Sim, eu tinha parado de jogar hóquei 2 anos. Quando cheguei de França, porque tive 2 filhas gêmeas e entretanto tive que deixar de jogar 2 anos. Como tinha pessoas conhecidas e sempre conheci o Olá Mouris, e como era perto da minha casa, do trabalho e isso, queria fazer uns treinos e entretanto comecei a jogar pelo Olá Mouris.
1: E que equipa encontrou nessa altura?
6: É uma equipa, era o pessoal, amigos uns dos outros, porque como vocês sabem, no Olá Mouris não se ganha dinheiro, não se está ali pelo dinheiro, mas sim pelo desporto e pelo orgulho de representar um clube como o Olá Mouris.
1: E começou por jogar no clube e entretanto surge a oportunidade de se tornar treinador dos séniores e dos juvenis. Como é que foi para si adaptar-se a este papel, Cristiano?
6: É muito complicado. Ser treinador dos miúdos é muito mais fácil do que ser treinador de um plantel sénior. E eu tive, meia época com o pessoal que estou neste momento, e isso tornou ainda mais complicado, porque nós no balneário somos todos amigos, e dentro de campo não deixamos de ser amigos, mas ao treinador e ao jogador. E isso torna-se um pouco complicado para mim, porque como treinador não é fácil às vezes estar a jogar, porque não consigo observar tudo e também tenho medo às vezes de errar para não dar o mau exemplo aos colegas.
1: Portanto, o que é que sente que faltava no Olá Mouris e que com este tempo que tem estado a comandar tecnicamente a equipa tem sentido que já tem conseguido vir aclimatar?
6: O que falta faltava no Alamoriz era o espírito de equipa, a união de grupo, e acho que ao longo do tempo cada vez mais isso tem sentido, que temos sido um grupo unido e um grupo que tem lutado pelas vitórias. E temos continuado a trabalhar, como é aquilo que eu digo sempre, para conseguir alcançar o objetivo que era suposto no início da época.
1: Esse espírito de equipe, união do grupo que o Cristiano refere, é algo que trabalha com os atletas no balneário? Onde é que fazes esse trabalho?
6: Sim, o espírito do grupo passa também por dentro do campo, porque o entre-ajuda e entre os colegas no treino, ajudar-nos uns aos outros, nos jogos principalmente, também ajudar-nos uns aos outros. O colega falha, temos que estar sempre a incentivar o colega, não deitar o colega abaixo. E isso aí, claro que é o espírito de equipa. E se formos uma equipa assim, um grupo unido, vamos alcançar o objetivo pretendido.
1: Portanto, nesta altura do campeonato, podemos dizer que está satisfeito com os resultados que tem obtido com as equipas com que trabalha?
6: É sim, não estou satisfeito porque nós queríamos mais. Claro que não é fácil, às vezes, certos resultados, porque nem sempre atingimos aquilo que nós queremos. Mas temos melhorado bastante, acho que a segunda volta tem sido diferente. Além de, pronto, virmos de uma série negativa, temos melhorado e espero que daqui para a frente que isso vá acontecer até ao final da época, que vamos melhorar bastante. E, é isso que eu espero.
1: E que objetivos tem até ao fim desta época?
6: O objetivo que eu tinha no início é o objetivo que eu tenho neste momento, que é ganhar jogos e tentar ficar a meio da tabela. Claro que não vai ser fácil, mas com o espírito de equipa que estamos a ter neste momento e o grupo a trabalhar todo unido, acho que isso vai se tornar muito mais fácil.
1: Que diz respeito a condições de trabalho, sente que o atual pavilhão tem os requisitos necessários para os treinos e jogos?
6: É sim, não, porque claro que o pavilhão, o ringue não é mau. Agora as condições de limpeza e isso, não, acho que não... Portanto, não são os que nós devíamos ter, porque todas as equipas que vêm jogar ao pavilhão do Olá Amoris, todas as equipas reclamam que o pavilhão está sempre todo sujo, o ringue está todo sujo, e isso deveria ser melhorado.
1: Cristiano, só mesmo para terminar, disse-nos a quando da produção desta emissão que, no seu entender, o Olá Amoris tem um espírito diferente dos clubes por onde já passou. Quer descrever-nos melhor o que é que quer dizer com isto?
6: É assim, todos os clubes que eu passei tínhamos sempre um grande espírito de equipa. Agora, o Olá Amoris é um clube pequeno, onde as pessoas não estão ali por dinheiro, estão ali por amor à camisola e gostarem de fazer desporto. E principalmente, aquilo que eu antes gostava de fazer no Olá Amoris era ter um grupo mesmo unido. Já se vê os miúdos aí verem os jogos, já se vê os séniores aí verem os jogos dos miúdos, já se vê os séniores a treinar com os miúdos, já se vê os miúdos a treinar com os séniores, e isso acho que é muito bonito. É isso que eu pretendi e estou a conseguir fazer do Olá Amoris o clube que eu gostava.
1: Cristiano Barbosa, muito obrigada por esta colaboração no A Nossa Terra. Votos de muito sucesso para o seu trabalho no Olá Amoris e naturalmente também para a sua vida pessoal. Muito obrigada.
6: Ok, muito obrigado eu. Continuação de bom trabalho. Obrigado.
1: Seu Cunha, acabamos de ouvir o treinador dos séniores e sub-13, Cristiano Barbosa, falar. O que é que considera que o Cristiano veio acrescentar ao Olá Amoris?
5: Veio acrescentar mais qualidade em termos de a prática do hóquei e também conseguiu, pela maneira certa dele, conseguiu também uma boa agregação do espírito de união que já existia, mas ele conseguiu também
1: reforçar
5: essa questão e em termos técnicos trouxe, julgo eu, não sou muito um fibuino que ainda pode dizer,
1: sim,
5: mas julgo, na minha opinião, trouxe outra melhoria em termos, como já disse, técnicos da modalidade.
1: Mas foi uma aposta que podia ter algum risco, porque o Cristiano nunca tinha desempenhado estas funções de treinador.
5: De facto, foi de risco, mas eles... Essa questão dos séniores, nesta época, e como sabe, devido às dificuldades económicas existentes, quando eles quiseram formar a equipa de sénior, todos os anos tem que se renovar a equipa sénior, não é? A gente tem que fazer sempre a inscrição todos os anos, tem que essas coisas todas, e eles, quando pensaram e falaram em que queriam continuar, em que se queria continuar, eu referi que teria que ser praticamente a custas deles. Digamos, teriam que arranjar patrocínios para os equipamentos, teriam que arranjar para o material deles, essas coisas todas. Eu iria tratar de arranjar para as taxas federativas, e já não é pouco. E então, quem vinha sendo do antecedente treinador do Sénior era o André Cunha. Julgo não estar enganado. Só que ele começou também a trabalhar, e a determinada altura começou também a não ter grande disponibilidade para assumir essa função. E então, numa reunião, decidiram que, julgo que terá sido mais ou menos, foi entre eles o grupo que, pronto, assumiram que o Cristiano é que iria tomar conta da equipe. O André disse que se ensinou que dava a carteira, porque ele é que tem a carteira de treinador, que é a carteira que é obrigatória para se jogar no Sénior, tem que ter o nível 2. Ele disse que dava a carteira, mas que não tinha, que não, e até porque a função dele é de guarda-redes, é muito mais difícil estar a treinar e estar na baliza, não é? Estar o treino e estar na baliza. E então decidiram que seria o Cristiano que ia tomar conta, pelo menos foi isso que eles me disseram.
1: Silvino, foi assim um bocadinho que as coisas se processaram. Foram vocês, equipa, sim, que decidiram que o Cristiano poderia comandar tecnicamente a equipa.
4: Isso partiu do Cristiano. Disse que falou com o André, também aquilo, lá está, aquilo que me disseram. Não partiu de mim, para mim estava tudo bem. Compreendesse, muito difícil. Extremamente difícil ser treinador-jogador, principalmente na parte de ser guarda-redes, que ainda é pior que ser jogador de campo. E o Cristiano disse que ia assumir as funções, só se havia algum problema, porque o André, neste caso, já não tinha tanta disponibilidade, ninguém se opôs. E a partir daí, assim, lá dentro é treinador, toda a gente respeita, cá fora é um jogador.
1: Mas sente que o Cristiano, de certa forma, aliás, em campo, acabou por mudar a vossa forma de jogar?
4: Sim, porque o Cristiano, digamos que tenha outra experiência, passou por outros clubes, passou por um grande clube, o Porto, teve, digamos, uma escola desde pequeno, uns métodos de treinamento desde pequeno, que se calhar nós no Mouris nunca conseguimos, por vários motivos, e, além da qualidade que ele tem, que ele também sabe que tem, e todos nós reconhecemos isso, e abrimos, e é muito mais fácil treinar, dar um treino sendo jogador de campo, neste caso jogador, neste caso avançado, que um guarda-redes. O guarda-redes está mais parado, está mais estático, digamos assim, e enquanto um jogador de campo consegue parar e consegue corrigir, e lá está, e pela experiência que ele já tinha antes disso.
1: E esta questão que o Sr. Cunha referia, e que há pouco o Cristiano também partilhava, que é o espírito de equipa, a união do grupo. Sente que efetivamente estão ainda mais unidos?
4: Sim, estamos mais unidos. Ele, quando chegou, nós já tínhamos regras, ele impôs algumas regras, e como se costuma dizer, quem quer, quer, quem não quer,
1: salta fora.
4: Salta fora. Quem quis já sabia qual eram as condições, e temos, como disse há pouco, temos um espírito de equipa, de um grupo excelente mesmo. Quem quis ficar já sabia para o que era, e a nível geral, tanto como nos treinos, como nos jogos, em tudo. E o grupo, independentemente dos resultados desportivos, às vezes não serem os melhores, temos um grupo muito, muito unido mesmo, temos uma forte união mesmo.
1: Nós aqui já falamos do André Cunha, ele que era então o treinador da equipa sénior, mas que entretanto, por motivos pessoais e profissionais, teve que mudar de funções. O jovem é atualmente o treinador das escolas de formação e contou à nossa equipa de produção a sua própria experiência dentro do clube.
7: Na altura, com 18 anos, era aquilo que eu gostava. Comecei inicialmente a dar a patinagem aos miúdos, comecei a ajudar um colega meu, o Tiago, que era treinador das camadas jovens na altura no Olá Maurício, eu comecei a ajudar. Entretanto, tirei o curso de treinadores, começaram a incentivar e tomei conta de um escalão e fiquei com eles. É quando os miúdos começam a sentir realmente a modalidade, não é? Porque, primeiro de tudo, eles começam a ter uns patins nos pés, mas já logo uma ação para eles, e logo a seguir poderem praticar uma modalidade que vem na televisão, que bom, agora já dá na televisão, não é? Que vem na televisão e que vem os séniores do Olá Maurício também a praticar, não é? Hoje em dia vejo os miúdos no Futebol Clube do Porto, noutros clubes, campeões nacionais, campeões europeus. É um orgulho porque nasceram comigo, começaram a modalidade, apanharam a paixão por mim, não é? Porque eles foram lá experimentar que passaram à paixão e hoje em dia são campeões europeus, campeões nacionais, não é? Representam o nosso país. Mas primeiro de tudo, uma das coisas que eu tento passar é que somos uma família. Eu quero que toda a gente se sinta bem, que é para as pessoas terem gosto. As pessoas, se tiverem gosto em ir, vão para lá, não vão obrigados. Eu quero que as pessoas vão por gosto, porque têm vontade. Eu gosto de ver os miúdos a pedirem aos pais, leva-me por favor. É tentar que eles gostem de estar lá e a partir de tudo se trabalha. E o meu método de trabalho é muito esse. Eu brinco muito com os miúdos, mesmo os miúdos. E a brincar é como se eu consegue ir implementando. Às vezes nem toda a gente olha com os bons olhos, mas sim, mas é a melhor maneira. No caso dos miúdos, tentamos proporcionar algumas atividades um bocadinho diferentes. Por exemplo, o torneio que nós organizamos, tudo bem que é com a relação hockey, mas também tem a competente de conhecerem outras pessoas e irem a sítios diferentes. Ou então, por exemplo, como já levámos atividades do parque aquático ou assim, tento sempre fazer algumas brincadeiras com eles, um bocadinho extra, para sentirem que é a família, não é?
1: Sr. Cunha, a formação continua a ser uma grande aposta do Olá Maurício?
5: Para qualquer associação do mundial, ao nível do Olá Maurício, é formação. A grande aposta é formação, porque sem formação também tem tendência os clubes a acabarem.
1: Nem há muitos miúdos a querer jogar no Olá Maurício.
5: No Olá Maurício há alguns, mas não há assim muitos, porque os miúdos hoje em dia estão mais direcionados para o futebol.
1: Pois.
5: É muito difícil cativar miúdos para o hockey. É assim, se nós conseguíssemos fazer, como falámos há bocadinho, entrar nas escolas, se calhar era mais fácil arranjar miúdos, mas nós, infelizmente, este ano até nem nos candidatamos, não é? Porque já andamos a candidatar para entrar nas escolas dois ou três anos seguidos e nunca conseguimos entrar.
1: Portanto, levar a modalidade junto dos mais novos.
5: Exatamente.
1: Porque os miúdos ainda estão muito mais a par do futebol e menos de outras modalidades, sentem isso?
5: Isso é de certeza. Nem há dúvida sequer. Toda a gente quer ser Cristiano Ronaldo. Pronto. E os pais também.
1: No entanto, se hoje não é tanto assim, em tempos, o Olá Maurício serviu de rampa de lançamento para alguns atletas.
5: Para muitos atletas. Tivemos vários atletas, ainda temos atletas que foram campeões nacionais, principalmente nas camadas jovens, e também temos atualmente um campeão europeu, que foi formado por nós, por Olá Maurício.
1: E que está?
5: Está no Futebol Clube do Porto. E tem a idade para ser sub-17 e foi convocado, ainda agora, a semana passada, para representar a seleção de sub-20.
1: Isto orgulha-vos naturalmente?
5: Evidentemente, mas além deste que estou a falar presentemente, já saíram do Olá Maurício vários que representaram a seleção. não é só de, não é o este atual, mas também já houve antigos, que há mais anos, que já representaram as seleções nacionais, principalmente nas camadas jovens.
1: E sente que, de alguma forma, a população em geral, ou até as próprias entidades autárquicas, reconhecem este vosso percurso e a importância que tem o Alamoriz com a prática do hóquei em patins para o Conselho de Paredes?
5: Eles dizem que reconhecem, mas os apoios é que são muito poucos, não é? Posso lhe dar um exemplo. Neste momento, para um miúdo, um infantil, por exemplo, o apoio que a Câmara dá para um miúdo durante um ano são cerca de 25€.
1: É muito pouco. Não sei, estou eu a perguntar.
5: O que é que acha, não é? Claro que é muito pouco, não é? Como é evidente, não é?
1: Por falar em Câmara, a Nossa Terra esteve à conversa com o vereador do Desporto da Câmara Municipal de Paredes, Paulo Silva, ele que destacou o papel do Alamoriz na perpetuação da tradição do hóquei em patins em Paredes.
8: O hóquei está vivo e o Alamoriz é, sem dúvida alguma, um contributo para manter o hóquei vivo. Paredes é uma, sobretudo este centro urbano, núcleo, que era a antiga freguesia de Castelões de Cepeda, tem uma forte ligação ao hóquei, no espírito de muitos jovens, jovens de 40 anos. Dizer que quando fala com esta faixa etária e algumas pessoas mais velhas, mais ou menos até entre os 30 e os mais velhos, ainda há muita gente que se recorda, por exemplo, jogar hóquei aqui no Parque José Guilherme, num ringue que existia. Muitos dirigentes desportivos, até de outras instituições, jogaram hóquei aqui em Paredes. E, portanto, depois o hóquei acabou por morrer aqui no centro de Paredes, teve uma continuação na Sobreira. E o Alamoriz reacendeu essa chama e aproximou novamente os paredenses do hóquei. Portanto, e é hoje a única instituição aqui no núcleo urbano e no centro do concelho que ainda vai dando para reavivar essa alma que já em tempos foi grande, e que eu penso que o Alamoriz neste momento, as condições em que joga, que já não permite que realmente possa dar uma outra visibilidade ao hóquei, portanto, não tendo uma estrutura mais apelativa para poder fazer os seus jogos, porque realmente as condições em que jogam no pavilhão da escola EB23, que é um pavilhão municipal, mas está inserido na escola EB23 de Paredes, não lhe dá a visibilidade que a modalidade e que o clube merecem, mas realmente continua. Portanto, tem uma boa escola de formação, há muitos jovens que praticam e que dão os seus primeiros passos no hóquei, precisamente no Alamoriz, e portanto é óbvio que é uma instituição que nós temos acompanhado, temos acarinhado, tenho tentado passar no pavilhão e ajudar a resolver alguns problemas que vão surgindo pontualmente, porque realmente o hóquei em Paredes sempre teve uma forte ligação no concelho todo no geral, em particular aqui neste núcleo urbano e também na freguesia da Sobreira, com uma outra instituição.
1: Silvino, há pouco ouvíamos o treinador Cristiano Barbosa dizer que o objetivo que tem para esta época é o mesmo desde o início, ou seja, ganhar os jogos e tentar ficar a meio da tabela. Concorda? Tem objetivos mais ambiciosos?
4: Concordo com ele, com o treinador, neste caso. O nosso objetivo é entrar para todos os jogos e ganhar, embora nem sempre tenha corrido da melhor forma. Como disse há pouco, no início, já temos um melhor registro que na época passada. Com as nossas limitações, estamos a evoluir. Vamos ver. Agora começou agora a segunda volta. Vamos ver o que é que conseguimos fazer agora nesta segunda volta. Embora seja complicado, mas bom, esforçámos-nos para isso sempre.
1: Essas limitações, está a referir-se
4: a? Muitas vezes é horários de treino, horas de treino, ou o horário dos treinos. Nós, claro, o clube agradece na mesma câmara, mas, por exemplo, nós temos dias que não conseguimos ter os jogadores todos. Por exemplo, hoje é um desses dias que, por motivos profissionais, uns trabalham fora de paredes, os estudantes universitários que estamos na equipa não conseguem estar às 9 horas em paredes. Nós somos atletas que chegam às 9 e 10 a paredes, no comboio, para ir treinar até às 10, ou às 10 e um quarto, ou 10 e meia. E ainda tem que chegar da estação ao pavilhão para se equipar para treinar. Por isso é que eu digo, é mesmo por amor à camisola, neste caso, ao desporto.
1: Seu Cunha, a mudança de casa influenciou bastante o impacto do Olá Amoris na sua dinâmica, mas também junto da população, dos adeptos?
5: Ah, sim, sem dúvida, porque nós ao sairmos em 2008, ao sair de paredes, e que estivemos de setembro até dezembro sem pavilhão para treinar, íamos treinar aqui, como já disse, íamos treinar à borda, íamos treinar a Santiago a pagar, e só em dezembro, julgo que foi a 19 de dezembro de 2008, é que nos foi dado um pavilhão com condições para treinar na escola secundária de Baltar. Ao passarmos de paredes para Baltar não tinha tradições nenhumas em termos de hóquei. Os adeptos que tínhamos era quase tudo de paredes, ali junto ao campo de futebol. Estávamos num local excelente, um local de passagem. Toda a gente chegava ao domingo, nós tínhamos jogos ao domingo, e toda a gente ia ver o hóquei. Em Baltar não ia lá ninguém, só iam os pais, as namoradas, as mulheres, não ia mais ninguém. E pronto, perdemos muitos. A ida também para Baltar começou a ser mais longe, perdemos alguns atletas também que não quiseram ir. Pronto, e a partir daí foi muito mais difícil conseguir
1: aquela agregação
5: que tínhamos do antecedente. Embora nós, entretanto, há cerca de 3 anos, conseguimos vir para paredes, mas foi para o pavilhão da EB23, que é um pavilhão para a prática do hockey patins, é bom, mas não tem outras condições, não tem bancadas, não tem. Fica escondido, não é? Fica escondido, muita gente de parede não sabe que existe lá aquele pavilhão.
1: Pois, também esta mudança de casa obrigou a que vocês ficassem sem a sala que tinham para a direção e para, no fundo, trabalharem do ponto de vista da direção e guardarem o próprio espólio. Onde é que guardam os troféus, os vossos materiais?
5: Atualmente os troféus e o espólio está em minha casa. Isto é a realidade. Porque no pavilhão antigo, o antigo pavilhão de paredes, existia lá, que era uma sala razoável, não era assim, com grandes condições, mas uma sala razoável, onde estava todo o espólio do Olá Amoris. Fomos para Baltar, aquilo era da escola, sem

0: material de patins, material de guarda-redes, as bolas. Portanto, só unicamente para isso, e mesmo assim uma coisa pequenina, mas pronto.
1: Anseiam ainda em ter uma casa própria, um espaço onde possam trabalhar, reunir?
0: Casa própria é difícil termos. Agora, se tivéssemos cedido, se voltássemos ao antigo pavilhão como não é promessa, não é? E como se disse que irá ser, possivelmente o nosso anseio era ter também, voltar a ter uma, o que tínhamos do antecedente, que era para poder termos lá os nossos pertences, digamos assim, os nossos pódios.
1: De facto, muita coisa tem mudado na Associação Desportiva e Recreativa, mas o espírito mantém-se o mesmo. O A Nossa Terra foi ouvir pais, atletas e ex-atletas do clube sobre a importância que atribuem ao Olá Moris.
2: O Olá Moris era o infantário dos nossos tempos. Havia pais que punham os filhos no infantário, outros punham os filhos a praticar um desporto. Havia as colinhas de paredes e havia, na vertente de toque patins, era o Olá Moris. Foi a primeira equipa a ter as colinhas aqui. E a ver os séniores ao sábado à noite, com os meus avós, com os meus pais, eles sempre gostaram de toque patins. Havia sempre modalidades para ver aqui no pavilhão antigo. Gostava de ouvir o stick a bater, os patins a travar. Os amigos, a gente cruza-se com amigos na rua, lembra-se sempre de daqueles tempos. E agora patrocinamos a equipa, também tocaram no assunto, a dizer que o Olá Moris queria crescer, e nós não pensámos duas vezes. Eu joguei, era para voltar a relembrar, ainda agora relembro todas as vezes que eles cá vêm, ao fim dos jogos, ao fim dos treinos. A gente tem sempre aí uma horita ou duas de conversa, do hockey patins antigo, do hockey patins moderno. Eu acho que dá para ir mais longe a equipa. A educação está lá na mesma, as vertentes, o pessoal respeita-se uns aos outros, isso é que é, no fundo, é que é fundamental. Já que acabou o paredes mesmo, ao menos continua, que eles saibam que existe o Olá Moris. O Olá Moris não deixa de ser paredes, não é?
3: Desde os 3 anos, que é um orgulho vestir uma camisola com esta reputação, para mim, que tem muita reputação, para os outros pode não ter, mas para mim é claro que vai ter muita, tem muita reputação. Muitos dos atletas que passam lá de vez em quando, foi com um ano ou dois, não conseguem perceber o que é jogar no Moris. Jogar no Moris é uma experiência única. Somos de longe uma das melhores camadas que temos aqui no Norte. A forma da nossa formação é que já criámos campeões, apesar de ter passado por outros clubes, mas começaram aqui no Moris desde pequeninos e foram na primeira andar de patins. O Sr. Presidente e a esposa dele foram os fundos pais para mim. Foram muito importantes na minha caminhada, na minha educação, na minha adolescência. Foram os meus pais.
4: Olá, Marisa. Embora ter-me ajudado enquanto atleta, ajudou-me também como pessoa. Incutiu-me educação pelos mais velhos, a respeitar, no caso dos treinadores, no caso da direção que nos acompanhava. Isso ajudou-me também como pessoa. O Olá, Marisa é cheio de união entre os atletas, direção e treinadores. E é como uma família, a gente para onde vai um, para onde todos. Vestir a camisola do Olá Moris significa muito, e eu que sou da terra, significa dar continuidade ao clube e ajudar cada vez mais o clube, a tradição. Soquinha para nós é o pai do Olá Moris. Para onde quer que a gente vá, Soquinha está. Nós temos treinos durante a semana, Soquinha está lá. Nós ao fim de semana temos jogo, o Soquinha vai connosco. O Soquinha passa mais tempo, se calhar, connosco do que com a família.
5: É uma referência no hóquei, penso que será, se não a maior referência, uma das grandes referências do hóquei na região. Já teve uma maior expressão, mas continua, principalmente em Paredes, continua a ser uma grande referência no hóquei. A ter os sim, continuam, mas estão, de certa forma, desligados do clube que mais representa Paredes, que é o Olá Moris. Pronto, estão de costas voltadas, não sei se de uma forma quase natural, se houve aqui algumas razões para isso ter acontecido, que não consigo dissociar as duas coisas. O meu filho do Olá Moris, aliás, porque eu só conheço o Olá Moris depois que o meu filho foi para lá. E de facto só consigo recordar bons momentos que passei no Olá Moris. Foi lá que o meu filho, o primeiro desporto coletivo que o meu filho praticou foi o hóquei, e foi no Olá Moris. E

0: foi nesse clube que ele teve até há cerca de um ano e meio, dois anos, a altura em que ele depois deixou por outros motivos que não tem nada a ver com o clube em si. Eu nunca fui atleta, mas de certa forma quem está fora também acaba por sentir tanto ou mais do que aqueles que lá estão. E de facto é todas as pessoas com quem nós falamos e que passaram por aquele clube diz que aquele clube tem características que são únicas, que é um clube por ser tão pequenino e por ser tão familiar, acaba por ser quase a casa de todas as pessoas que por lá passam, quer sejam atletas, quer sejam familiares, quer sejam amigos, sentem-se muito bem naquele clube e dizem que tem características que são únicas, de facto.
1: O El Amoriz é uma escola de ensinamentos, não só a nível desportivo, mas a nível pessoal, e que neste momento precisa de miúdos que levem lá os vossos filhos para eles treinar, para saírem de casa, para conviver uns com os outros, a fazer desporto.
2: E entramos na reta final desta hora de emissão do A Nossa Terra. Antes de terminar, uma última questão aos nossos dois convidados aqui em estúdio. Silvino, estando no El Amoriz desde criança, o que é que sente que o clube acrescentou ao seu crescimento pessoal?
3: Muito espírito de camaradagem, regras, que também trata-se disso, desporto, também de cumprir regras. E a dar valor a pequenas coisas. Como o Amoriz não é um clube grande, nós damos valor a todas as pequenas coisas.
2: Ainda tem assim algum anseio, sonho para o futuro deste clube?
3: Eu, se calhar, já não vai ser no meu tempo, mas gostaria muito que o Amoriz, como já há uns anos atrás, tivesse a lutar assim por uma subida de divisão, ou mesmo conseguisse subir de divisão. Espero que isso venha a acontecer. Agora com estes novos tempos, pode ser que isso se possa concretizar.
2: Não como jogador, mas quem sabe como diretor, a acompanhar.
3: Sim.
2: O seu
3: mediante as possibilidades. Mediante as possibilidades. Como treinador não vejo jeitos, acho que não tenho feito aí para isso.
2: Mas diretor ainda coloca essa
3: sabe,
2: possibilidade.
3: Quem sabe? Mediante as possibilidades profissionais. Que quem sabe um dia mais tarde não irei fazer companhia, tipo ao seu Cunha, por exemplo.
2: Seu Cunha, tem algum anseio ainda para o futuro do El Amoriz?
4: O anseio que teria, faço minhas as palavras do Silvino, mas atendendo à conjuntura atual não é fácil. E também gostaria de ter uma equipa feminina. Foi sempre um sonho, mas é difícil porque as raparigas, as meninas ainda estão muito vocacionadas para o hockey e patins. Já tivemos meninas na nossa formação, mas pronto, chega a determinada altura que não temos equipa feminina, vão para o outro lado, não é? Como é óbvio. E gostaria de ter ainda mais formação, mais miúdos, um apelo à juventude, às crianças, não é? E aos pais, principalmente para se dedicarem mais ao hockey patins, para não se dedicar tudo só ao futebol.
2: E é com este apelo que chegamos ao fim da primeira hora de emissão do A Nossa Terra deste domingo, dedicada, recordo, à Associação Desportiva e Recreativa El Amoriz, no Conselho de Paredes. Aos nossos convidados aqui em estúdio, uma vez mais, muito obrigada pela vossa presença. Votos de muito sucesso para a vossa associação, que somem. Continuem ou que possam somar muitas vitórias. Quanto a si que nos ouve, fique por aí. Nós regressamos já de seguida ao sinal horário das 11 da manhã para falarmos sobre a cooperativa agrícola Terras de Felgueiras. Até já.

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1: São 5 horas. 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
1: Olá, bom dia. Sejam de novo bem-vindos ao A Nossa Terra. O programa que há mais de 20 anos traz aqui na Rádio Clube de Penafiel, todos os domingos de manhã, o que melhor existe e se faz nas regiões do Vale de Sousa e Baixo Tâmega, através de uma produção da Direnor, vai agora ter como destino a Terra do Calçado. Depois de termos viajado por paredes para nos atualizarmos sobre a dinâmica do Olá Mouris, vamos agora dedicar a nossa atenção à história e dinâmica da Cooperativa Agrícola Terras de Felgueiras, que em 2017 festejou 60 anos de existência. Com esta hora de emissão, vamos comprovar-lhe que em Felgueiras não é só o calçado que é distintivo, também o setor agrícola dá cartas. Bons motivos não vão faltar para que nos acompanhe, por isso fique connosco, faça-nos companhia.
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1: Com mais de meio século de história e atividade, uma constante aposta na inovação, 4.700 sócios, uma exportação que chega a mais de 25 países e uma equipa que tem e sempre teve como principal objetivo garantir o sucesso das produções e a melhor resposta aos associados, a Cooperativa Agrícola Terras de Felgueiras é reconhecida por muitos como a cooperativa com o maior peso da região. António Brandão.
3: Tudo começou a 24 de julho de 1957, quando meia centena de agricultores, proprietários de quintas de várias freguesias do concelho, párocos, representantes de instituições e os diretores do então Grêmio da Lavoura assumiram a constituição da Cooperativa Agrícola, que se passou a denominar Adega Cooperativa Agrícola de Felgueiras. No decurso do seu desenvolvimento, a cooperativa absorveu o antigo Grêmio da Lavoura de Felgueiras, proporcionando assim aos associados uma maior eficiência no abastecimento de fatores de produção. Nos primeiros anos de existência, a adesão à CEE e também as exigências de mercado foram alguns dos fatores que contribuíram para o impulso e crescimento da cooperativa, que foi criando novas secções: a leiteira, a pecuária, frutícola, gestão florestal e a proteção integrada. O vinho verde ganhou ao longo dos anos um grande peso na cooperativa, sobretudo pela qualidade que todos os apreciadores lhe reconhecem. Na última década, produziram cerca de 5 milhões de litros de vinho verde. Atualmente, o vinho verde branco totaliza 70% da produção da cooperativa e, mais recentemente, fez-se uma aposta no vinho rosé, que representa 20% da produção. O mercado abriu-se aos vinhos de monocasta e, por isso, foram aparecendo também os vinhos monocasta Alvarinho, Loureiro, Espadeiro, Vinhão e Azal, cuja qualidade já lhes valeu a atribuição de vários prémios. Da mesma forma, os espumantes também já conquistaram o palato dos apreciadores. Mais recentemente, conseguiram reforçar a sua posição no capital da Vercoop, contribuindo para que esta cooperativa seja uma maior referência. Mas é importante referir também que falar da Cooperativa Felgueiras não é apenas sinónimo de vinho. Hoje em dia, falar desta instituição é também obrigatória a referência à produção de kiwis. Felgueiras é o concelho com a maior área de plantação de kiwis do país, totalizando 250 hectares explorados por uma centena de produtores. Na sede da cooperativa existem câmaras frigoríficas com capacidade de armazenamento para 1.600 toneladas de kiwis e este fruto representa cerca de 500.000 de euros na faturação anual da cooperativa. Depois de esclarecidos quanto aos kiwis e às uvas, vamos agora dedicar atenções a uma outra aposta. A cultura de espargos verdes é a mais recente aposta da Cooperativa Agrícola de Felgueiras. Esta estratégia, iniciada em 2013, tem vindo a aumentar nos últimos anos, sendo que em 2016 atingiu as 10 toneladas. Atualmente, são cerca de 20 de produtores de espargos no concelho de Felgueiras, a sua maioria produtores jovens que apostaram nesta produção como complemento a outras culturas. Para a Cooperativa de Felgueiras, esta é também uma aposta ganha. A Cooperativa Agrícola de Felgueiras é um exemplo para o setor cooperativo português e a prova que, com o empenho e dedicação de todos os seus responsáveis, desde técnicos a cooperantes, o setor agrícola pode ter um futuro risonho pela frente. Com um leque de 35 funcionários, muitos são ainda os projetos que esta cooperativa quer concretizar.
1: E para conhecermos um pouco mais estes projetos futuros e a dinâmica desta instituição de referência do Concelho de Felgueiras e da região, temos connosco em estúdio três rostos da cooperativa. São eles Casimiro Alves, presidente da direção, Rui Madeira Pinto, engenheiro zootécnico da instituição há mais de 25 anos e um dos diretores da direção, e Fátima Felgueiras, presidente da Assembleia Geral da Cooperativa. Aos três, muito bom dia, sejam bem-vindos ao A Nossa Terra.
4: Bom dia também. Bom dia.
1: Vamos começar esta nossa conversa com o presidente. Casimiro Alves é então o líder da direção da Cooperativa Agrícola de Felgueiras há 7 anos, mas a sua relação com esta casa já vem desde há muitos anos. Profissionalmente é engenheiro agrónomo e trabalha na casa que hoje lidera há mais de 30 anos. Desde sempre esteve dedicado à área do vinho, paralelamente a estas funções, e graças ao trabalho de muitos anos na área vinícola, é também o presidente da VERCUP, União das Adegas Cooperativas da Região do Vinho Verde. Apesar das suas origens serem de família cão e de hoje em dia viver em Braga, Casimiro Alves diz que, orgulhosamente, agentes de Felgueiras já o acarinham como sendo um filho da terra. Muito bom dia, Sr. Engenheiro. Seja uma vez mais bem-vindo ao A Nossa Terra. Na abertura desta emissão, começamos por fazer referência ao facto de Felgueiras ser habitualmente muito caracterizado pelo setor industrial, onde a área de maior destaque é, sem dúvida, o calçado. Mas penso que importa deixarmos aqui a referência de que, para quem acompanha aquele território, também já começa a perceber que não é só o calçado que é distintivo em Felgueiras.
5: Com certeza que não. A agricultura é realmente uma atividade muito importante para o concelho de Felgueiras, e Felgueiras é, neste momento, um dos concelhos mais importantes para a região entre Douro e Minho e para o país. Produz essencialmente vinho. Somos, neste momento, a maior adega cooperativa da região dos vinhos verdes. Produzimos 7 milhões de litros este ano. Passou dos 7 milhões de litros. Somos um dos maiores concelhos produtores de kiwis. Nós recolhemos mais de 1.000 toneladas de kiwis este último ano. Produzimos mais de 10 mil no concelho. Somos um produtor importante também de leite, carne, hortícolas, e estamos neste momento a incentivar uma cultura nova que está a ser um enorme sucesso, que são os espargos.
1: Nós já vamos conversar em detalhe sobre essas várias culturas que eu acaba de citar, mas importa dizer que para esta distinção que Felgueiras tem vindo a ocupar na região e também no panorama nacional no setor agrícola, muito tem contribuído também o papel da cooperativa.
5: Com certeza, a cooperativa é o espelho também da dinâmica dos seus associados, dos seus sócios, dos agricultores. A cooperativa é a imagem, é o que os agricultores querem que ela seja. E realmente a cooperativa é uma das cooperativas de maior sucesso do país. Estamos muito bem solidamente na estrutura económica e financeira. Estamos a crescer vendas do vinho verde, estamos a crescer vendas nos esquivis e portanto, a cooperativa está a dinamizar a agricultura do concelho.
1: Nós tivemos a conversa com José Luís Martins, vice-presidente da Cooperativa Agrícola Terras de Felgueiras e responsável pelo setor de compra e venda. Ele que é funcionário desta casa desde do tempo do antigo Grêmio da Lavoura. É um filho da terra que já conhece a casa então há mais de 50 anos. Recordou-nos a importância que a instituição tinha antes do 25 de Abril, numa altura em que o Grêmio já possuía uma grande oferta de produtos agrícolas para os agricultores da região. Em jeito de balanço, José Luís Martins reconhece que a cooperativa foi, ao longo dos anos, aumentando a sua dimensão, apostando em novos serviços, investindo no apoio técnico aos produtores e oferecendo mais inovadores negócios.
4: A minha ligação com a cooperativa já vem do tempo do ex-grêmio da Lavoura. Na altura, o Grêmio da Lavoura também já era um grêmio com alguma capacidade, alguma dimensão e que tinha muitos sócios agricultores. E nós já obrigávamos uma grande parte do concelho, praticamente todo, e também estes concelhos circunvizinhos, porque de facto nós já tínhamos uma quantidade grande de produtos que eles necessitavam. Antes consumia-se muito mais produtos agrícolas, havia bastantes agricultores. Os meios não eram os melhores, porque eles também não tinham meios de transporte, eles já vinham buscar os produtos com os carros de bois. Hoje já não será assim, hoje é totalmente diferente. Grande parte mesmo da população vivia exclusivamente da agricultura. Após o 25 de Abril, houve uma transformação muito grande, os grêmios de labor foram praticamente extintos, fundou-se, de facto, a Cooperativa Agrícola de Felgueiras. É evidente que foi ganhado uma dimensão diferente, devido também às suas condições. Nós procuramos também ter mais serviços, mais apoios aos agricultores, mais técnicos, e conseguimos albergar, de facto, uma quantidade grande, mais ainda, de agricultores que aqueles que tínhamos anteriormente. Por isso mesmo, temos agora umas instalações novas, já com capacidade bastante grande, e tínhamos de o ter também para poder satisfazer as necessidades. Foi um trabalho desenvolvido, muito também por mim, porque eu também fui um dos obreiros de facto disso. Nós criamos aqui uma quantidade enorme de produtos agrícolas que no anterior não os tínhamos. Estamos neste momento ainda com uma quantidade de alterações aqui, porque os agricultores também vão começando por acabar, e cada vez há menos pessoas a trabalhar os terrenos. De qualquer forma, nós também já temos agora novos produtos, nomeadamente os kiwis e os espargos também, umas plantações novas, que é uma forma também de tentar chamar as pessoas para esse tipo de agricultura.
1: A Cooperativa Agrícola Terras de Felgueiras esteve desde sempre muito atenta ao contexto social e por isso soube também agarrar a oportunidade de, há mais de 30 anos, ajudar a nascer a Caixa de Crédito Agrícola em Felgueiras, subscrevendo ao tempo a maioria do seu capital e construindo instalações próprias dentro do espaço da cooperativa. Apesar de hoje as duas entidades serem independentes, as boas relações mantiveram-se e ao longo dos anos têm trabalhado em regime de parceria. Ainda no rescaldo destes 60 anos de existência, também fomos ouvir Artur Faria, representante do Crédito Agrícola de Felgueiras, que fez questão de deixar uma palavra de parabéns aos cooperadores e à direção.
6: A relação com o Crédito Agrícola já dura há mais de 30 anos. Aliás, diga-se, dura desde os primórdios da criação desta Caixa de Crédito Agrícola. É, de facto, nas instalações da Cooperativa Agrícola, em meados de 1986-87, que surge esta Caixa de Crédito Agrícola, que, após alguns meses, teve que cortar o cordão umbilical, porquanto o seu crescimento... Contudo, naturalmente, que a Cooperativa Agrícola de Felgueiras, devido à sua polivalência, tem, de facto, um papel importantíssimo no contexto da economia local. É, efetivamente, uma das maiores empresas do nosso concelho, onde a produção de vinho e de esquivis tem um papel relevante no nosso concelho, e, naturalmente, que isso deve-se ao contributo dos seus dirigentes, que, de facto, em bom tempo, souberam dar o impulso necessário ao seu crescimento. Por isso, na atualidade, ocupa um papel importante no contexto socioeconómico, não só do concelho, mas como do âmbito nacional. Uma palavra de parabéns, uma palavra de apreço e, acima de tudo, que continuem na senda do crescimento que nos tem habituado e, de facto, continuaremos, estou seguro, a ser um parceiro da cooperativa agrícola e terminaria deixando uma palavra agora sim aos cooperadores que são de facto grandes obreiros do sucesso da cooperativa. Portanto, uma palavra de apreço à cooperativismo agrícola, uma palavra de apreço fundamentalmente aos associados da cooperativa e, por último, uma palavra de apreço e reconhecimento a todos os dirigentes que serviram à cooperativa agrícola, naturalmente com o reconhecimento de 60 anos naqueles que atualmente desempenham o papel e os destinos da direção da cooperativa agrícola. Portanto, um bem-aja por muitos anos e o crescimento é aquilo que se impera e que as relações continuam a ser profícuas. Parabéns à cooperativa agrícola.
1: Regressamos à conversa com o engenheiro Casimiro Alves, presidente da Cooperativa Agrícola Terras de Felgueiras. Engenheiro, que balança que faz destes anos de exercício nas funções de presidente da direção desta instituição? Portanto, tomaram posse em 2011, salvo erro. Quais é que foram as vossas prioridades?
5: Um balanço é positivo, com certeza. Nós dinamizamos a cooperativa, a situação económica e financeira melhorou, investimos mais de 1 milhão de euros em renovação de instalações e novas instalações e dinamizamos a venda dos vinhos, mudamos a imagem da cooperativa, o site, os logotipos, os rótulos, temos uma imagem completamente nova e fruto desse trabalho estamos a crescer à casa de 20% ao ano nas vendas e nas exportações a crescer 30% ao ano.
1: Portanto, era importante este refresh na imagem da cooperativa?
5: Sem dúvida.
1: Uma adaptação aos tempos?
5: Uma adaptação aos tempos, sem dúvida. Houve uma evolução muito grande nos últimos 20 anos na região. Nos últimos 10 anos houve um esforço grande dos viticultores em fazerem a reconversão das vinhas, com o apoio da comunidade europeia, o programa Vitis, e fruto da melhoria significativa das massas vínicas, das uvas e das novas vinhas, os vinhos também melhoraram, a tecnologia também melhorou e tínhamos que fazer também uma melhoria muito grande na imagem da cooperativa dos nossos vinhos. E hoje são realmente um sucesso em todo o mundo.
1: E os produtores, como é que se adaptaram a esta vossa nova forma de trabalhar? Foi fácil?
5: Fácil. Os produtores adaptam-se facilmente. São muito dinâmicos e desde que percebam qual é o objetivo, é fantástico. Porque, repare, nós tivemos na nossa cooperativa nos últimos 6, 7 anos, em média, 100 hectares de vinha reestruturada por ano. Portanto, veja.
1: Significa que eles.
5: Eles aderem, começam por fazer um hectare, veem que realmente é muito mais fácil, que dá mais produção, que as uvas são de melhor qualidade e realmente tem sido uma dinâmica grande, sempre a fazer mais e temos quase o Conselho de Felgueiras reestruturado na vinha e neste momento já estamos a regressar um pouco. A apostar nas castas mais antigas que levam algum saudosismo, mas que estão a ser um sucesso no mercado. As castas mais tradicionais da nossa região de Felgueiras, o Espadeiro e o Azal, estão a suscitar um grande interesse no mercado neste momento.
1: A Nossa Terra esteve à conversa com alguns sócios da Cooperativa Agrícola de Felgueiras para perceber de que forma é que esta instituição tem contribuído para o sucesso do seu trabalho. Todos, sem exceção, reconhecem o bom trabalho que está a ser desenvolvido, elogiam o apoio técnico que encontram sempre que solicitam e salientam o cumprimento nos pagamentos e a relação de proximidade entre técnicos e agricultores. Os sócios deixam ainda uma palavra de agradecimento à direção, a todos os funcionários e desejam que estes 60 anos sejam apenas os primeiros de muitos.
4: A cooperativa foi sempre evoluir na sua direção, na parte técnica. Qualquer hora nós podemos ligar a um técnico. Eu acho que é um parceiro essencial para os produtores de Felgueiras. Tem uns grandes técnicos, traz uma grande direção de todos os nossos colegas produtores. Tem razão de queixa. Quando não tem qualquer produto, em 48 horas trazem-nos o produto a casa. Eu não conheço nenhum fornecedor que nos preste um serviço como eles nos prestam. Este sucesso deve-se muito à Cooperativa Agrícola de Felgueiras, nomeadamente ao engenheiro Reis e ao meu irmão Arnaldo Freire. Eu acho que se trabalha, que seja uma família. Então gostaria de dar os parabéns. Agradecemos à sua direção e aos seus técnicos. Estão desenvolvidos, nomeadamente na produção de uvas e de kiwis.
7: Adquiri muito conhecimento com o engenheiro Reis. Uma segurança muito grande. Saber que vamos trabalhar 8 meses. Temos o produto todo escoado, todo vendido. A qualidade do kiwi de Felgueiras está a ser reconhecida. Leva-me a querer aumentar a área de produção. A cooperativa hoje em dia dá-nos segurança, dá-nos crédito, não falta com os pagamentos. Queria deixar a mensagem que não desistam. Tenho a noção que estão a fazer um bom trabalho. A cooperativa está a crescer.
8: Devo ser sócio da cooperativa há cerca de 30 anos. Além de ser extremamente importante para os produtores, a cooperativa é extremamente importante para a região toda. Os associados têm de ter confiança na cooperativa, porque tem escoado, tem valorizado bem os seus produtos e dificilmente um agricultor trabalharia sem a existência da cooperativa. Pelos seus associados, não deixem a cooperativa ir abaixo. De certeza absoluta que todos nós iremos ajudar as direções a levar a bom porto aquela casa.
9: O leite deixou de ter rendimento, então apostamos nos pargos. Demora o seu tempo, mas dá um certo rendimento. O apoio que nos dão, por exemplo, se eu quiser fazer uma plantação, eles dão uma certa ajuda. Gostava que eles continuassem sempre assim, pelo menos, continuassem a evoluir ainda mais. É bom para Felgueiras e bom para nós, para os agricultores.
10: Meu pai foi fundador da cooperativa. Atualmente, nós continuamos a mandar a nossa produção para a cooperativa, para ser escoada. O que é que produzimos? Uva e, ultimamente, produzimos espargos. Uma das coisas que eu gostava de salientar são os cursos de formação que são ministrados lá na cooperativa. Para nós foram muito úteis. Conseguimos reduzir drasticamente os custos de produção, fruto dos ensinamentos que foram transmitidos nessa ação de formação. O apoio técnico está sempre disponível, o crédito que dão aos agricultores no dia-a-dia reforçava a necessidade de consciencializar que a agricultura de Felgueiras precisa da cooperativa agrícola para escoar os seus produtos. E hoje em dia não se escoa o produto a nível nacional, tem que se pensar no estrangeiro.
1: Engenheiro Casimiro Alves, o apoio técnico é o serviço mais elogiado pelos produtores. Atualmente, a proximidade que vocês têm com os sócios é também importante para o sucesso desta atividade?
5: Sem dúvida, nós somos mandatários dos associados, portanto, somos eleitos, temos que os servir. E prestar um serviço económico e financeiro e também de apoio técnico. Portanto, nós estamos ao serviço dos agricultores e nesse sentido, temos vindo a reforçar a nossa estrutura de apoio técnico, porque achamos que é importante que os agricultores, quando precisam de ajuda, tenham à sua disposição. Tínhamos 2 técnicos de campo, neste momento já temos 3, e, portanto, estamos para servir na função económica, financeira, desenvolvimento, em todos, mas também no apoio técnico.
1: Também é curioso é que estes produtores ressalvam a questão de poderem levar produtos a crédito. Quer explicar-nos melhor esta facilidade que vocês dão?
5: Nós não damos facilidade, a cooperativa é deles, eles assim o querem, portanto nós somos devedores dos produtos que eles nos confiam, o vinho, os kiwis, o milho, seja o que for, e em função disso eles são credores de levar os produtos que têm necessidade e fazemos um acerto de contas. Portanto, nós muitas vezes dizemos aos associados como é que eles querem que nós lhe paguemos. Nós, neste momento, por exemplo, temos uma estrutura de pagamentos em 3 prestações dos produtos. Pagamos a colheita que se faz em setembro, outubro, novembro. Pagamos cerca de 50% em dezembro, 25% em março, na Páscoa, e os restantes 25% antes das férias. Portanto, antes de começar uma nova colheita, está a anterior liquidada. Mas já lhes temos perguntado se querem, se precisam do dinheiro antecipadamente, se querem mais. Querem receber todo em dezembro, em janeiro, tem um custo financeiro que será suportado por eles, não é por nós. Portanto, eles não querem. Querem da maneira que está. Portanto, a decisão é deles. Nós orientamos, mas a cooperativa é deles e nós somos apenas os gestores.
1: Muito bem, nós estávamos há pouco a falar da questão do apoio técnico e tivemos a conversa com Humberto Reis, ele que tem a responsabilidade técnica de dar este apoio aos agricultores, principalmente aos produtores de kiwis. É também Humberto Reis quem gera a estação fruteira da cooperativa, onde se realiza o armazenamento e conservação da fruta, desde a recepção até à expedição. Em conversa com a nossa equipa de reportagem, falou dos bons momentos que se estão a sentir no setor do kiwi e diz acreditar no crescimento desta produção no concelho de Felgueiras. Funcionário da Cooperativa Agrícola Terras de Felgueiras, Humberto Reis diz sentir-se muito orgulhoso em ajudar a crescer esta casa que, recordamos, já conta com 60 anos de existência.
11: Os agricultores têm as respectivas explorações e precisam frequentemente de apoio técnico. Todos os dias vão surgindo novos problemas e o técnico tem a função de o acompanhar e de tentar encontrar as soluções para ele sejam as mais vantajosas. Desde que ele toma a iniciativa de vir a tornar-se um empresário na área agrícola, eles normalmente incetam um processo com a apresentação de uma candidatura para a obtenção de fundos comunitários e a cooperativa dispõe de capacidade técnica que permite elaborar as candidaturas. Fazemos o acompanhamento da implementação desses projetos no terreno. A instalação dos pomares, a sua evolução nos primeiros anos até à entrada em produção. Quando entra em produção, além do trabalho técnico de acompanhamento, asseguramos também o escoamento das produções obtidas nesses pomares. A produção de kiwi está bem, recomenda-se crescimento em termos de capacidade produtiva, portanto, o número de hectares instalados tem vindo desde há já 15, 20 anos a crescer continuamente. Perspectivas é de que esse crescimento continua. Já são muitos anos, não é? Mais de 30 anos dedicados a esta casa. É uma vitória que vai-se fazendo paulatinamente. São pequenas vitórias que conduzem a um resultado final muito positivo.
1: E para nos falar um pouco mais deste departamento de fruticultura, temos connosco em estúdio Rui Pinto, engenheiro zootécnico e colaborador da cooperativa há mais de 25 anos. É também um dos diretores que integra a equipa do engenheiro Casimiro Alves e, enquanto membro ativo desta casa, espera ajudar a cooperativa a superar as expectativas e fazer desta casa uma referência nacional. Engenheiro Rui Pinto, uma vez mais, bom dia.
12: Olá, bom dia.
1: Seja uma vez mais bem-vindo à nossa terra. Começamos por explicar a sua entrada nesta cooperativa no ano de 1992, uma vez que tinha como missão trabalhar a questão da modernização e a própria melhoria da produtividade. Nesta altura, a sua intervenção teve a ver mais com a questão do apoio técnico ao setor do leite e da uva. Podemos dizer que esse objetivo foi cumprido com facilidade, a modernização.
12: Sim, bom dia mais uma vez. Portanto, a minha entrada foi em 92, no âmbito de um programa comunitário, que era o ProAgri, que era o reforço técnico das cooperativas e das adegas a nível nacional. Na altura, ambicioso, a direção que estava no terreno, nessa altura, contratou 5 técnicos para a cooperativa. E eu fui um dos 5 que vim de Vila Real para baixo trabalhar, onde me integrei muito facilmente, fruto não só também do perfil da pessoa e também da facilidade com que os associados me receberam a nós nessa altura. Comecei nessa área da zootecnia. Portanto, havia na altura cerca de 3 mil produtores de leite, entre pequeninos e grandes. Portanto, há 25 anos era um setor muito forte na região, nesta bacia do Tamanguia Sousa. Vim desempenhar esse papel em termos da parte pecuária, da parte forrageira. Basicamente, essa era a minha intervenção. E obviamente que depois as pessoas vão-se encaminhando, vão escolhendo o seu lugar e o seu caminho que têm que trilhar. Foi fácil, pronto, foi muito fácil integrar-me com a equipa que estava na altura, com a parte da diretiva também. E fui fazendo esse caminho paulatinamente e sempre adaptando-me aos tempos. Na altura o leite, como disse, era forte. Entretanto, há cerca de 6, 7 anos atrás,
1: exigências, não é, que foram sendo muitas impostas, foi morrendo este setor.
12: Sim, em termos de regime de cotas, alguma política da necessidade de licenciamento das vacarias, de necessidades ambientais, portanto, houve uma alteração de produtiva na região. Portanto, o leite foi caindo paulatinamente na região e a gente vai se adaptando, vai criando espaços e temos que responder às perguntas dos associados que todos os dias nos batem à porta e dizem: o que é que eu quero, o que é que eu posso fazer? Portanto, estamos numa região de minifúndio e a gente tem que dar respostas. Portanto, vamos dando respostas para que eles consigam suprimir as suas deficiências e as suas necessidades que eles têm diariamente. Portanto, fui substituindo, foi a minha área de interventiva, passei da parte pecuária um bocadinho para a parte também da vinha. Depois surgiu, fruto da necessidade de mercado, a parte também da responsabilidade social e da qualidade. Uhum. E implementou-se o sistema de gestão de qualidade em 2006. Pronto, fui seguindo por essa via também, para organização em termos documental, de processos, documentos, registros, que na altura eram necessários. Portanto, na altura foi uma necessidade de mercado a nível internacional que nos obrigou a abrir essa porta na parte da qualidade. E foi sendo esse o meu caminho em termos de...
1: E hoje já praticamente domina todas as áreas.
12: Vou dominando. A gente aprende todos os dias, portanto, vamos aprendendo com os colegas, com toda a gente. Havendo vontade, as coisas. A aprendizagem é muito fácil. Sim, aprendo todos os dias e acho que respondo às solicitações de todos os associados, de quem passa por lá a tirar as suas dúvidas.
1: Nós estávamos a fazer referência que o setor do leite foi ficando enfraquecido no Conselho de Felgueiras e não só, é uma situação transversal, todo o panorama nacional, mas importa referir que ainda há quem perdure de boa saúde e seja uma referência nesta produção. Fernando Ribeiro faz parte da direção da Cooperativa de Felgueiras e é um jovem produtor de leite que seguiu as pisadas do pai. A Quinta do Património é uma exploração que já se dedica ao setor do leite há mais de 50 anos e quem por lá passa não imagina o trabalho que ali é realizado e que faz desta casa uma referência na área leiteira a nível nacional. Esta é uma quinta que produz em média 1 milhão de litros por ano e que tem a seu cargo 225 animais e que mais recentemente tem investido nos recursos genéticos para outras explorações. Atualmente está no top 5 nacional nas bases do valor genético mundiais que distinguem os animais de melhor genética. Fernando Ribeiro esteve à conversa com a Nossa Terra, falou-nos de como tem aprendido muito com os colegas da direção e distingue esta cooperativa como uma estrutura de estabilidade que dá apoio técnico muito importante a todos os produtores.
13: O meu pai é produtor de leite há, sensivelmente, 50 anos. Daí haver uma ligação quase intrínseca com a cooperativa, até porque o meu pai é associado. Em 2011, por convite do engenheiro Casimiro, foi-me solicitada a colaboração para participar nos órgãos sociais da cooperativa. Os meus colegas de direção são pessoas com muita experiência, tenho que salientar. Tenho aprendido que o engenheiro Casimiro tem sido uma coisa fantástica. Primeiro é preciso haver estabilidade em quem dirige a instituição. E depois é preciso um corpo técnico capaz de responder às necessidades e eu acho que isto tem sido um fator que tem distinguido em relação a todas as outras cooperativas aquilo que eu tenho depois como meu lema que é leite e recursos genéticos, temos recursos genéticos para outras explorações e nesse âmbito foi-me proporcionado aqui há ano e meio, dois anos uma parceria com um médico veterinário para a compra de embriões e no futuro podermos vender mas a mais-valia é exatamente essa a gente criar animais com outro valor genético possam ter um retorno financeiro de maior valor para a exploração. Dependendo da base em que a gente possa ver o valor genético dos animais, através da genotipagem, por exemplo, na base canadiana, nós temos 3 animais no top 5 nacional, ou seja, isto é motivador, que indica-nos que a gente está no bom caminho.
1: Engenheiro Rui, em 2013 começou a surgir a problemática do aproveitamento dos minifúndios, dos vossos sócios, que não sabiam muito bem o que fazer às parcelas mais pequenas de terreno. E a cooperativa, que tinha capacidade de frio para armazenar produtos, decidiu incentivar os produtores a cultivar espargos, como dizia há pouco o engenheiro Casimiro. Esta é uma nova cultura. Como é que surgiu esta ideia? Como é que estão a correr as coisas?
12: Bem, em 2013, como digo, o projeto iniciou devido principalmente aqui, havia aquelas culturas tradicionais, a batata, o milho, foram caindo um bocadinho em termos de produção e de área ocupada. Todos os dias as pessoas vão lá, o que é que eu vou fazer na minha parcela? E digo, às vezes a gente diz, você tem mais um cabo de trabalho, pronto, mas temos que dar solução a isso.
1: Pois.
12: Houve ali uma série, 4, 5 fatores que proporcionaram o aparecimento desta cultura. Uma foi, temos frio para os kiwis, tínhamos ali um frio, não tivemos que investir em frio. tínhamos uma empresa que nos escoava, pronto, tínhamos a garantia de escoamento, que é muito importante.
1: Isso
12: em termos
1: é
12: da produção,
1: fundamental,
12: é
1: né?
12: mais importante. Tivemos 6, 7 produtores que aceitaram o desafio para uma cultura nova, que era desconhecida por todos. Isso, mãos à obra, arregaçamos as mangas e fomos e também fugir um bocadinho das culturas que estavam a predominar, o caso dos cogumelos e dos frutos vermelhos. Pronto, há que escolher outro produto para também sermos inovadores, para tentar aqui...
1: E competitivos. Fundo também, não é?
12: Pronto, estes fatores proporcionaram que a cultura do Esparco fosse... No princípio, um bocadinho
1: estranha. E depois entranhou-se.
12: Exatamente. Portanto, e agora já não podemos voltar para trás. Estamos a ter
1: nível
12: crise de crescimento.
1: De números de produção.
12: Cultura que começa a produzir ao final de 2 anos. Em 2015, 500 quilos, só curiosidade. No ano passado já tivemos cerca de 12 toneladas. Portanto, 12 toneladas já são 48 mil molhos. Já é uma quantidade muito grande, já ocupa muito tempo. Portanto, este ano esperamos que o objetivo chegue a cerca de 15 toneladas. De uma cultura que produz agora entre março e junho, que tem o escoamento garantido, tem preços interessantes, julgo interessantes para uma cultura nova, e tem um mercado a crescer muito grande. É uma cultura que, obviamente, o grande consumo é Porto e Lisboa, e muito grande para exportação. Os espanhóis são grandes consumidores de esparco, eles levam a maioria da produção. Mas estamos a fazer iniciativas, notícias, workshops, palestras, estamos a conseguir, ainda no outro dia, engraçado, uma senhora de Lisboa nos telefonou como é que fazíamos chegar lá 10 quilos de espargos lá abaixo de Felgueiras, porque viu, pronto, é uma interessante que, acima de tudo, o que a gente tem conseguido ganhar é espalhar a nossa marca. Terras de Felgueiras, posso dizer que, desde o Algarve até atrás do Monte, toda a gente nos telefona para falar de espargos. E ao falar de espargos está a falar de Felgueiras.
1: Portanto, essa,
12: indiretamente, a gente ganha por todo lado. Quer dizer, é Felgueiras que está a ser falado, que está a ser questionado, que está a ser perguntado. E acima de tudo é esse também um objetivo da...
1: Mas esse é um trabalho que também exige um bocadinho. Como é que fazem essa promoção e essa projeção da marca?
12: Vamos tendo, pronto, vai sendo por nós, pronto, através das nossas ferramentas em termos de website, de Facebook. Vai sendo também de alguns artigos em termos de revistas, palestras, ainda no próximo maio vamos ter a Feira de Maio. Quisemos dar um toque diferente, vai ser o primeiro Festival Internacional de Esparco. É um desafio. É um risco, mas ao mesmo tempo é um desafio. Não deixa de ser um desafio para atrair pessoas que gostem desta iguaria com alguns chefes de cozinha. Portanto, tem sido um trabalho discreto, mas ao mesmo tempo um crescimento sustentado, para não criar aqui grandes ondas de grande expectativa. Não, mas tem sido um trabalho discreto, mas consolidado e sustentado.
1: Portanto, um balanço positivo até ao momento.
12: Muito positivo, muito positivo.
1: Uma aposta ganha, presumo que seja mesmo a dos kiwis.
12: Sim, os kiwis, Felgueiras, além, entre outras culturas, entre outras atividades, como os sapatos também, é o concelho a nível nacional que tem maior área de kiwi plantada. Muita gente conhece, quem nos visita é desconhecedora desse número. Portanto, somos o primeiro entreposto criado a nível nacional na recolha de kiwis. Temos uma capacidade de 1.600 toneladas de frio. Queremos crescer mais, estamos à espera que abra agora os projetos em nível de PDR 2020 para fazer mais área de frio, porque vai ser vital. A produção está a crescer bastante e frio não há. Pronto, é Felgueiras a nível de kiwis, sim. É uma aposta ganha, uma aposta já com mais de 30 anos, que julgo que foi o primeiro pomar foi plantado no concelho de Felgueiras. Portanto, é uma aposta consolidada, ganha e sendo indubitavelmente de futuro.
1: Em 2015, vocês, em Felgueiras, receberam o Congresso Nacional do Kiwi, que contou com a participação de dezenas de técnicos, produtores e dirigentes do setor. Podemos dizer que muito evoluiu desde lá até então.
12: Sim, sendo uma cultura que tem também o escoamento garantido, 90% da produção vai para a Espanha. A Espanha é o segundo maior consumidor per capita de kiwi do mundo. Portanto, e acima de tudo, as pessoas tendo confiança que, em termos de credibilidade de pagamento e financeira que a cooperativa consegue oferecer aos sócios, tendo a garantia que o seu produto é escoado, é uma aposta que as pessoas sentem com confiança para investir, apesar de ser um investimento um bocado caro por hectare, mas tendo essas garantias de que o pagamento é feito e de que o seu produto é escoado com facilidade, aliás, toda a campanha acabou de ser enviada para a Espanha na semana passada, dá-lhes uma garantia, um conforto de que tudo que produzem vendem, têm ali um parceiro que facilmente faz essa a transformação de produto em
1: dinheiro.
12: Portanto, é uma aposta válida e uma aposta que eu julgo que nos próximos 15, 20 anos vai ter pernas para dar. Sustentado também, que o que vi faz em termos de
1: os saúde, os benefícios para a saúde,
12: que também potencializa o consumo e é um fruto interessante e agradável de se comer.
1: Por falar em confiança dos parceiros, nós tivemos a conversa com alguns deles, que são fornecedores e amigos da cooperativa. Todos ressalvam que esta é uma instituição exemplo, dizem ser um orgulho trabalhar com esta casa de referência. Entre os elogios ouvidos, realçam a exigência, a responsabilidade e vontade de inovar em tudo o que é feito. Relativamente à atual direção, reconhecem que este grupo é forte e sabe responder às exigências do mercado. A mensagem de todos os parceiros vai ao encontro do desejo da continuação de um bom trabalho e mais 60 anos de vida são os votos.
14: A cooperativa de Felgueiras é uma referência local na região onde está inserido e é bem marcada a presença que tem junto, nomeadamente, dos seus associados, dos seus agricultores. E nós, como parceiro de há muitos anos da cooperativa, para nós é satisfatório estarmos com um parceiro que tem esta presença no terreno e, desde logo, pela quantidade até de técnicos que tem, que disponibiliza os seus associados. A cooperativa, enquanto cliente, é uma cooperativa muito exigente para com os seus fornecedores. Embora eu veja isso de uma forma muito positiva, não é fácil, até pela quantidade de oferta que esta cooperativa tem, obriga-nos a estar sempre disponíveis, muito atentos. A cooperativa de Felgueiras é claramente uma grande estrutura, não é? Uma direção forte, exigente, e tem que ser assim. Há um interesse de estarem na linha da frente sempre que saem novas soluções. Desejar os parabéns. Também vamos vendo diariamente outros exemplos, nomeadamente de cooperativas, que não tiveram este fim. E aquilo que eu sinto é que a cooperativa de Felgueiras, ao fim de 60 anos, está cada vez mais forte.
15: E olhando para a cooperativa, vejo que eles tinham uma força local muito grande e uma responsabilidade não só no apoio técnico, que eu apreciava bastante, em ajudar a produção. Também assumiu uma responsabilidade para além disso, tentar garantir o rendimento dos agricultores. Esta postura do mercado da cooperativa fez-me desejar esta parceria como uma responsabilidade a longo tempo. Eu, por exemplo, admiro, é um desafio para qualquer comercial e sagrado, dá-me confiança e segurança para continuar esta parceria. Mas de resto, as coisas têm fluído de forma natural e outros 70, e que a gente esteja cá para com eles comemorar estes outros 70 anos.
16: Passou por momentos difíceis e neste momento está no bom caminho. Não tenho nada contra as antigas direções, mas o que é verdade é que esta tem dado um bom desenvolvimento à cooperativa, tem mudado muita coisa e para muito melhor. Seria exigente. Querem o melhor preço, neste momento tem muita oferta de produto e também se nota que procuram criar uma imagem, apresentar os produtos com. Seja que eu posso deixar é que continuam assim e, se possível, para melhor.
17: A cooperativa de Felgueiras é um dos bons exemplos da adaptação das cooperativas ao mercado. Começou inicialmente como sendo uma cooperativa também com muita base leiteira, mas que aos poucos se foi adaptando face à desistência da produção leiteira da área. E, portanto, eles souberam criar alternativas. Estão a trabalhar com os espargos, têm outros projetos e, de facto, se nota é uma modernidade bastante forte naquela cooperativa. Para quem não visita aquela cooperativa há muito tempo e se lá for agora, verifica, por exemplo, que a loja que eles têm é uma agriloja, mas uma agriloja diversificada, satisfaz tudo que são as necessidades dos agricultores, mas também outras alternativas, porque eles não se ficam só pelo mercado da agricultura, eles procuram ir ao encontro das necessidades do mercado diversificando. E eu acho que esse é o segredo do êxito da cooperativa de Felgueiras. O segredo do sucesso também tem grande parte nos recursos humanos que estão aí, na capacidade que tiveram de se adaptar e aproveitar a gente que lá tinha e motivá-la, porque isso também foi muito importante, e que os momentos menos bons que a cooperativa passou já são esquecidos. Primeiramente, que quero deixar é que quero reforçar a minha posição com a cooperativa. E segundo, seria que eles continuassem na senda do êxito que eles estão a ter. É um exemplo para muitas outras cooperativas e outras instituições.
1: Também José Lemos, presidente da União de Freguesias de Margaride, Várzea, Lagares, Varziela e Mouros, não quis perder a oportunidade de enaltecer a importância desta cooperativa para a economia local. Para o autarca é um orgulho saber da existência desta casa no concelho e reconhece o apoio técnico que é dado a todos os produtores. José Lemos deseja que o crescimento da cooperativa agrícola Terras de Felgueiras esteja assegurado ao longo dos anos, porque diz esta instituição será sempre uma referência.
18: A cooperativa tem muita importância porque apoia tecnicamente em várias vertentes os nossos agricultores, proporciona até alguns estágios e cursos até para estas novas formas de aplicação de produtos químicos, representa para Felgueiras um bom peso económico. O negócio dos vinhos, do kiwi e do espargo começam a criar uma dinâmica de economia para a própria empresa, de sustentabilidade para a empresa e até para quem lá trabalha, mesmo até para os agricultores que podem receber um bocadinho mais pelos seus produtos que vão depositando na cooperativa. A cooperativa torna-se muitas vezes apelativa e é um chamariz para bastantes agricultores. Gostaria de ver ainda os 75 anos, uma data bonita e podia ser um efeméride para a cooperativa. As direções que venham no futuro sejam capazes de dinamizar ainda mais a atividade da cooperativa. E se houver novos negócios, novas oportunidades, que as aproveitem, que sejam inovadores.
1: E depois destes testemunhos, está na altura de introduzirmos na conversa a nossa próxima convidada. Fátima Felgueira está no seu primeiro mandato como Presidente da Assembleia Geral da Cooperativa, mas já assumiu funções como Secretária em dois mandatos anteriores. Esta ligação para a Cooperativa já tem longos anos e tudo começou graças ao papel que desempenhou enquanto Presidente da Câmara Municipal. Desde essa altura, Fátima Felgueira aproximou-se desta Cooperativa e nunca mais se afastou, tendo agora abraçado este desafio de ser então a Presidente da Assembleia Geral. Muito bom dia, doutora Fátima, seja bem-vinda ao A Nossa Terra. Portanto, enquanto Presidente de Câmara, disse-nos que se preocupou em interagir com as entidades da terra e quando conheceu aprofundadamente a cooperativa, começou logo a ter uma noção mais precisa do impacto que ela teria para a economia local. Foi um bocadinho assim.
19: Então, permita-me cumprimentar todos aqueles que seguem a Rádio Clube na Fiel, a dizer-vos que é um gosto poder estar aqui e participar também neste programa. E respondendo diretamente à pergunta que me faz, naturalmente que, como Presidente de Câmara, todas as nossas estruturas e instituições que, mexendo com as pessoas, contribuem para que, a nível de rentabilidade, possa haver maior ou menor sucesso, foram sempre uma preocupação. A Cooperativa Agrícola era e é hoje a maior instituição do concelho. E ainda que se identifique o Conselho de Felgueiras ainda hoje como um concelho altamente industrializado, que é, sim, não apenas no calçado, mas tendo uma dimensão no calçado muito grande, a cooperativa agrícola, em termos do setor económico, tem uma fatia muito grande e um compromisso muito grande com a população. Não apenas do Conselho de Felgueiras, também convém registar. Hoje a cooperativa conta com mais de 4 mil associados, sendo certo que a maioria é do Conselho de Felgueiras, há associados de fora do concelho. E isto resulta do facto de todos esses associados se reverem naquilo que tem sido o trabalho da cooperativa agrícola, a sua capacidade de intervenção e de ajuda para o desenvolvimento do setor agrícola. A nossa cooperativa hoje está bem de saúde graças ao empenho e à capacidade da direção. O facto de juntar capacidade técnica a uma vontade e disponibilidade de colaborar na gestão da cooperativa fez desta direção uma direção que eu diria mesmo de sucesso. Está aqui connosco o Presidente da Direção e um dos elementos que integra a direção, mas isto é para se dizer publicamente, e eu também não me escuso de o dizer nas próprias Assembleias. É para mim confortante, na qualidade de Presidente da Assembleia Geral, poder dar um contributo e acompanhar este desenvolvimento e esta capacidade de introduzir uma nota de esperança e confiança a todos os que participam, na sua condição de cooperadores, nesta grande instituição que é a Cooperativa Agrícola. É naturalmente no vinho onde a expressão é maior, e há pouco perguntava como é que fazem para promover Terras de Felgueiras. Eu diria que a melhor promoção é a qualidade dos produtos. Hoje nós dizemos sempre que à mesa a comida tem de ser boa, mas se o vinho não acompanhar, a comida nem sabe bem. E nós hoje temos na variedíssima gama de vinhos de qualidade que a Cooperativa Agrícola vende, produz e vende, uma qualidade de vinhos que à mesa são um ótimo ex-libris para toda esta região. e vemos que a nível da exportação vão aumentando as exportações dos vinhos. Apraz registar que, por exemplo, na Rússia, um dos mercados importadores de vinhos verdes, são os vinhos da cooperativa agrícola aqueles que mais têm dimensão de exportação num país como a Rússia, mas noutros mercados. E, portanto, isto são tudo fatores extraordinariamente positivos. Convém também dizer que a cooperativa, ao longo dos anos, e hoje também assim é, sempre esteve atenta, sob o ponto de vista social, àquilo que é o desenvolvimento à volta dos seus associados. Isto é uma agricultura e uma produção agrícola familiar, abarca imensas famílias, e, portanto, a cooperativa esteve, eu recordo-me, em colaboração com a autarquia na criação daquela que era, foi um período de febre das mostras dos produtos.

0: por existência de fundos comunitários, surgiu a hipótese de criar uma associação que pudesse candidatar-se, na altura eram os fundos comunitários do LIDER, ou seja, os apoios para o setor agrícola e agrícola complementar do mundo rural, do desenvolvimento rural, e quem esteve na criação da ADER Sousa, que hoje abarca os concelhos da região do Val de Sousa. Mas quem esteve, a Cooperativa Agrícola de Felgueiras e a Câmara Municipal de Felgueiras, na altura conjuntamente com a Câmara de Passos Ferreira e as representantes do setor agrícola, mas foi a Cooperativa Agrícola, uma das que, ao lado da Câmara Municipal, esteve também na angariação destes apoios para o desenvolvimento rural e levou a cabo uma série de projetos extraordinariamente interessantes, a par, portanto, de toda a formação que foi dando aos seus associados, despertando e mobilizando para se poder agregar este conjunto de financiamentos que, associados aos financiamentos que a própria cooperativa permite que os seus associados recebam para o mundo agrícola mais propriamente dito, foi e tem sido um fator extraordinariamente importante. E há um conjunto de realizações, diria que também a Confraria do Vinho de Felgueiras, que hoje tem sede na Cooperativa Agrícola, foi também criada muito fruto da intervenção, da capacidade de mobilização que a cooperativa teve. Na altura, eu ainda hoje sou a chanceler da Confraria dos Vinhos de Felgueiras, mas a verdade é que na altura, quando desafiada, eu dizia, mas eu sou aquela que menos percebe de vinhos, como é que vou ser a chanceler da Confraria dos Vinhos? E sempre tive nos associados, nos dirigentes da cooperativa, uma palavra de estímulo em que diziam, não, a senhora promove a confraria, porque de vinhos nós damos-lhe as indicações que forem necessárias. E é verdade que eu hoje tenho de agradecer à atual direção e a todos aqueles que me foram acompanhando, o facto de perceber, para além de saber saborear o vinho, de perceber um pouco mais de todo este mundo que envolve, em termos económicos, em termos financeiros, em termos sociais, em termos familiares, esta fatia do setor económico da região, que é muito importante, a produção do vinho verde desta região e do vinho verde, naturalmente, também de Felgueiras.
1: É curioso, doutora Fátima, como é que liga-se à cooperativa pelas funções, no fundo, que desempenhava como presidente da Câmara Municipal, mas, entretanto, tem ficado ligada à instituição, reside atualmente em Lisboa. É fácil conciliar esta participação ou esta ligação?
0: Há pouco referi aqui o senhor presidente da direção, o senhor Angelo Casimiro, meu amigo Angelo Casimiro, vive em Braga, mas é quase Felgueiras. É assim, quando nós gostamos do contributo que podemos dar e nos revemos naquilo que é a ação das instituições, não é a distância, e até com os meios tecnológicos que hoje temos à nossa disposição, não é a distância que impede. Não deixa de haver necessidade de conciliar aqui algumas questões, nomeadamente no que tem a ver com o agendamento das reuniões, mas não é um fator decisivo e impeditivo para que esse contributo se possa dar. Bem pelo contrário. Agora, é verdade, e eu gostaria também de referir isto, que a atual direção, que vem há dois mandatos esta parte, conseguiu, pela sua capacidade, imprimir um caminho novo, de muito maior sucesso à cooperativa. Isto é reconfortante para todos aqueles, e para mim pessoalmente também, que foram acompanhando a vida da cooperativa e receavam que, à semelhança do que aconteceu a muitas cooperativas na região e a nível nacional, a nossa grande cooperativa agrícola, que era e é tão importante para Felgueiras e para a região, pudesse vir a passar por momentos de maior vicissitude. E a situação financeira não era muito agradável. Implicava muita atenção, muito trabalho e muita capacidade. Os atuais dirigentes conseguiram efetivamente imprimir uma inovação na forma como dirigem e gerem os destinos de toda a produção desta quantidade enorme de associados, inovarem alguns setores, garantir a abertura de mercados, sobretudo a nível da exportação, também, que são extraordinariamente confortantes para escoar a produção crescente e de qualidade que têm vindo a conseguir, e portanto há que registar que tudo isto se sustenta num trabalho de muita atenção, de muita capacidade e de muita vontade e disponibilidade.
1: E enquanto Presidente da Assembleia Geral, o que é que gostava para o futuro da cooperativa?

0: Eu gostava de continuar a ver esta forma sustentada de gerir uma grande instituição como é a Cooperativa Agrícola de Felgueiras. Como eu referi há pouco, é a maior instituição do concelho. Mas é sobretudo uma instituição que, se nós quisermos multiplicar os mais de 4 mil associados pelo conjunto de famílias que estes associados significam, tem uma fatia muito importante, se não generalizada, no concelho de Felgueiras e na região de população. E portanto, eu gostaria de continuar a ver este percurso. Nós comemoramos o ano passado, portanto terminamos em 2017, ou comemoramos no ano 2017 os 60 anos da cooperativa, que no fundo resulta também de uma transformação de Gremios da Lavoura conforme a legislação, mas a cooperativa foi fundada, foi criada há 60 anos e nós podemos dizer que estamos numa fase de enorme sustentabilidade e grande confiança. Não é por acaso que os associados vão aumentando, vão fazendo apostas mesmo em setores de inovação e em vez de serem eles a vir buscar apenas apoio à sua cooperativa, vêm perguntar onde é que devem investir, o que é que devem e podem fazer de novo. Isto significa uma confiança extraordinária naqueles que são o rosto da sua cooperativa, onde se revêem e onde, de alguma forma, fazem a sua economia, não é? Fazem a sua economia, porque é na cooperativa que encontram as respostas e o apoio. E, portanto, eu gostaria de continuar a ver este percurso que hoje podemos afirmar ser uma realidade extraordinariamente importante e de enorme confiança, quer para os cooperadores, quer para o Concelho de Felgueiras, quer para a região do Val de Sousa e Tâmega.
1: Muito bem. Engenheiro Casimiro Alves, estamos mesmo na reta final, portanto, considera que há condições para responder a este desejo da doutora Fátima Felgueiras e presumo que seja o desejo de muitas outras pessoas.
2: Com certeza. Se Deus nos der vida e saúde, a cooperativa manterá uma estrutura muito sólida e uma aposta nossa, vai continuar a crescer. Nós esperamos, não só nas vendas, mas na produção, em poucos anos, duplicar a produção de kiwis e crescer. Temos uma necessidade de crescer cerca de 30% ou 40% na recolha de uvas, fazer uma maior concentração do vinho e absorver as cooperativas mais fracas que estão à nossa volta e que deixam os produtores um pouco desapoiados. Portanto, nós estamos solidamente a crescer no mercado para que possamos crescer também na produção e absorver mais produtores e termos um papel mais importante no mercado. Se neste momento nós representamos, no último ano, cerca de 15% da produção da região dos vinhos verdes, teremos um papel bem mais importante quando chegarmos aos 20% da produção do vinho verde.
1: E é com esta garantia que terminamos então esta hora de emissão do A Nossa Terra, dedicada, recordo, à Cooperativa Agrícola Terras de Felgueiras. Aos nossos convidados, uma vez mais, muito obrigada pela vossa disponibilidade. Votos de muito sucesso para a vossa cooperativa, que este caminho continue a ser como tem sido até hoje. Quanto a si, que nos ouve, já sabe que estamos de regresso de hoje a 8 dias para lhe dar a conhecer mais e bons motivos daquilo que existe e se faz na nossa terra. Até lá, fique bem, fique na nossa companhia.

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1: São 6 horas. 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
1: Olá, bom dia, sejam bem-vindos ao Raízes, o programa que todas as semanas lhe dá a conhecer os usos, costumes e tradições da região. Neste sábado vamos falar sobre o Grupo de Cavaquinhos de Vila Miã, uma coletividade do Conselho de Amarante, já com alguma história e tradição. É sobre esta temática que vamos falar já de seguida, por isso, fique connosco, faça-nos companhia.
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1: Junho de 2009 é a data da fundação do Grupo de Cavaquinhos de Vila Meã, mas a sua atividade começou 2 anos antes. António Brandão.
2: Em junho de 2007, numa comunhão solene, um grupo decidiu juntar-se para animar a cerimónia. E foi depois dessa data que cerca de uma dúzia de pessoas achou que só o reavivar da tradição não chegava. Era preciso dar-lhe continuidade. E assim foi. José Manuel Santos, entretanto falecido, juntamente com Fernando Soares, começaram a juntar as pessoas. Cada uma trazia o seu cavaquinho, algo que ainda hoje se mantém. Até que chegou uma altura em que decidiram legalizar o grupo, torná-lo uma associação. Os ensaios eram dados por José Manuel Santos e o Sr. Soares, uma vez que eram as pessoas que mais tinham noções do instrumento. A nível de repertório, começaram por escolher músicas que eram mais populares na zona. A Laurindinha, o Malhão, Estrala, a Bomba, o Alecrim, a Roseira Enxertada, a Cegonha, até que, aos poucos, foram alargando o repertório. As primeiras atuações foram na região, em feiras da moda antiga, feiras de angariação de fundos e espetáculos em centros de dia. O grupo cresceu, mas nunca desvirtuou o propósito da sua criação. Fruto dessas melhorias, surgiram mais convites para atuarem. Já andaram por Meda, Baião, Mirandela, Azivo, Viana do Castelo e até já foram à Espanha, a Santa Tecla, no ano de 2016. São atualmente 39 elementos a compor um grupo que agora já tem música própria, do Orgulho na Terra, Vila Meã, Terra Linda, Terra Airosa. O maior número de convites para atuar e a gravação de um CD são as ambições mais urgentes do grupo de cavaquinhos de Vila Meã, que, se hoje ainda continua, é em homenagem ao fundador falecido José Manuel Santos.
1: Para nos dar a conhecer um pouco melhor os costumes e tradições do Grupo de Cavaquinhos de Vila Meã, temos em estúdio 3 convidados. António Cunha, presidente da direção, Vítor Vieira, secretário da direção e Torquato Bessa, presidente da Assembleia Geral do Grupo de Cavaquinhos de Vila Meã. A todos, muito bom dia. Muito bom obrigado dia, por terem aceito este convite para estarem presentes no Raízes. Antes de passarmos à entrevista, vou começar por apresentar os nossos convidados. Torquato Bessa é um impulsionador do associativismo da terra e um conhecedor da história de Vila Meã. É atualmente o presidente da Assembleia Geral do Grupo de Cavaquinhos, mas também o presidente de uma outra coletividade musical, o Grupo Folclórico de Santa Cruz de Vila Meã. No Grupo de Cavaquinhos foi fundamental enquanto ensaiador na elaboração dos regulamentos e na legalização da coletividade. Já não é tocador, mas é o presidente da Assembleia Geral e ajuda em tudo o que for necessário. Vítor Vieira é o secretário da Direção e tocador de Cavaquinho. É um dos rostos da terra ligado à política. É o atual tesoureiro da Junta de Freguesia de Vila Meã e anteriormente foi também presidente da Junta de Oliveira. É elogiado por muitos na arte de manobrar o cavaquinho e é o segundo elemento mais novo do grupo. Assumiu a direção depois do falecimento de José Manuel Santos, um dos primeiros membros da coletividade e que muito contribuiu para o seu desenvolvimento. Ainda hoje o grupo continua em jeito de homenagem. E António Cunha, presidente da direção, tocador de cavaquinho e cantor, a ligação ao mundo das cantorias começaram já nas missas e ainda hoje continua ligado ao grupo do Sameiro, em Penafiel. Tem aptidão para inventar alguns instrumentos musicais e já teve até que os oferecer em espetáculos, porque o público fica maravilhado com a invenção. No grupo de cavaquinho de Vila Meã tem também a esposa. Feitas as apresentações, vamos então à conversa e conhecer melhor o grupo de cavaquinhos de Vila Meã. Mas antes disso,

0: Depois deste momento musical, vamos à conversa aqui em estúdio para conhecermos então a história e a atualidade do Grupo de Cavaquinhos de Vila Meã. Presidente António Cunha, muito bom dia. Comece por si, recuando até 2007. Consegue explicar como é que tudo começou?
1: Ora bem, aquilo começou para mim quase como uma brincadeira. Minha esposa avançou primeiro que eu, depois arrastou-me para lá. Eu não queria ir porque eu não sabia tocar cavaquinho. Depois tentei e aprendi e hoje sou um fã mesmo ferronho.
0: Do instrumento, não é? Antigamente não havia a oferta de animação que há hoje. Eram este tipo de grupos que animavam a terra? Em Vila Meã?
1: Ora bem, eu não sou de lá, eu sou de Castelões, portanto sei que é Penafiel. Mas acho que penso que não haveria assim mais, a não ser o folclore, que é para parte do seu trocato essa. Não tinha assim conhecimento de mais nada que houvesse por ali.
0: É, e portanto veio aqui reavivar as tradições também de Vila Meã. O que é que acha que representa o grupo para a terra? O que é que o grupo de cavaquinhos é para Vila Meã?
1: Eu acho que é uma mais-valia, quer dizer, é o único que há por ali, acho, penso que não há assim mais nenhum ali próximo. É um grupo que está a trabalhar muito bem, temos o nosso responsável pelo grupo, que é o Sr. Alberto, um homem de trabalho, um homem que está a fazer coisas boas. Aqui o Sr. Vítor, que é a minha muleta de primeira, também ao meu lado, aqui o Sr. Bessa. Enfim, a gente vai trabalhando.
0: É um grupo de amigos.
1: Exatamente. Eu sou neste caso, o que menos conhecimento tenho de Vila Meã, mas vou vendo quase aqui do Sr. Vítor, o Sr. Bessa. Que já é um veterano e que sabe muito bem, ainda melhor que eu.
0: E é com ele que vamos continuar. Exatamente. A conversa. Não esteve nos inícios do grupo, o Sr. Turcato, mas sabe que ele começou com o objetivo de ser um passatempo para as gentes da terra, certo?
2: Eu apareci no grupo 3 meses depois dele ter começado.
0: É quase no início.
2: Porque
0: não?
2: O grupo nasceu espontaneamente e vem precisamente como base num grupo que se juntou para cantar a missa da comunhão solene dos filhos. E no fim, acharam aquilo com tanta graça que entenderam que parecia mal deixar perder aquilo que tinham feito. E então resolveram, em 1 de setembro de 2007, formar um grupo a que chamaram Cavaquinhos de Vila Meã. Foi fundador e principal mentor da fundação do grupo, o Zé Manuel Santos, já falecido, não pela idade, mas por um acidente que teve, que ele era polícia no Porto, e ao ir para um serviço foi abalroado por um automóvel e morreu ali. Foi uma pena. Nasceu à custa dele, mas com uma grande ajuda de um outro senhor de Castelões, daqui da terra de sua cunha, que era o Fernando Soares, que morreu também pouco depois num acidente quando vinha passar o Natal em casa de um filho. E portanto ficou o grupo, digamos, até
0: órfão dos...
2: órfão, porque entretanto o José Manuel Santos já dava um jeito ao cavaquinho, já ia orientando, depois entrei eu também, e foi em junho de 2009 que se fez a legalização do grupo. Portanto, a fundação nasce de 2007.
0: E aí o Sr. Turcato já estava?
2: Pois,
0: fui o fundador oficial, por assim dizer, não é?
2: E o José Manuel Santos, que fomos ao Porto, ao cartório da empresa Na Hora, formar, portanto, labrar a escritura de formação do grupo.
0: E o que é que o motivou a ser também ensaiador?
2: Ora bem, eu sou quase um faz-tudo, não é? Eu, qualquer coisa que me agrade, faz-me interessar pela coisa, não é assim? E como já conhecia também um bocado sobre música, ajudou-me bastante para poder depois orientar aqueles que vinham para aprender, porque, diga-se de passagem, foi uma forma de, em Vila Meã, aparecer já algumas dezenas de pessoas a tocar cavaquinho, que até aí, quem é que tocava cavaquinho, um ou outro? E estou a lembrar-me, por exemplo, do tempo em que eu ainda era às vindimas, que ainda era solteiro, e que o instrumento mais baratinho que havia era o cavaquinho, não é? E a gente agarrava naquilo e, enquanto um tocava, os outros dançavam, e às vezes o que tocava também dançava, e nas danças de roubo não podia ser roubado e às vezes era uma vantagem também para o indivíduo manter o par com que andava a dançar.
0: O Sr. Trocado tem essa vantagem, que é, conhece o folclore como ninguém e consegue aliar um bocadinho o folclore à música do cavaquinho.
2: Eu o folclore conheço mais ou menos desde 1960. Foi o momento em que se fizeram recolhas das tradições e de usos e costumes da terra, que depois acabaria por dar, em 1962, uma primeira apresentação em público. E depois fundou-se, ou melhor, o nome do grupo alterou-se para fazer uma escritura também de constituição legal. E mais tarde, o homem que fundou aquilo zangou-se com os restantes.
0: E por isso é que há outro
2: rancho. Abandonou e fez outro rancho.
0: Exatamente. Há depois, pelo menos muito folclore em Vila Mian.
2: Por volta de 2000, fui apanhado também na corrida para este grupo e agora lá estou. E fizeram-me um favor muito grande. Passaram-me a ser presidente. E sou presidente, secretário, tesoureiro
0: e
2: mostro recados e quantas coisas. Bom,
0: mas essa vantagem, experiência no folclore, ajudou nos cavaquinhos.
2: É evidente que sim. Embora que, digamos, eu do cavaquinho desenvolvi depois de chegar ali. Porque eu conhecia a forma de tocar, portanto, nas vindimas, que era tom de dó e mais nada. Só que, conhecendo música, conhecendo os acordes, sendo o cavaquinho um instrumento de acordes, fui explorando os outros e hoje toco. Quando comecei a dirigir, já tocava cavaquinho de todo jeito e feitinho, em todos os tons.
0: Sim.
2: E pronto.
0: E é fácil ensaiar todas as outras pessoas que chegam ao grupo?
2: Ora bem, é fácil. Porque às vezes é difícil meter na cabeça dos outros.
0: Sim.
2: Porque há pessoas que parece que estão a ver a coisa, mas passado 10 minutos já não se lembram daquilo que se lhe explicou, não é? Havia isso quando eu lá estava, às vezes ainda agora
0: no seu tempo, havia essa dificuldade.
2: Porque eles aparecem, agora que dou aulas de cavaquinho na Universidade Sénior de Vila Mian, e eles aparecem-me lá e ainda estão na mesma.
0: E continuam. Na altura, enquanto era ensaiador, também implementou um repertório. Como é que foi? Porque é que características ou o que é que era necessário para entrar no repertório do grupo de cavaquinhos?
2: Ora bom, é assim, quando se fez a constituição, a escritura, ficou determinado que o grupo tocaria canções populares ou popularizadas em Vila Mian.
0: Uhum.
2: E portanto, tudo o que ali foi, digamos, incluído, ou era popularmente conhecido, ou era popular do próprio sítio.
0: Uhum.
2: Há algumas que são próprias do local.
0: E essas próprias do local têm que ver com o facto do Sr. Trocado também escrever?
2: Não, as que são próprias do local vêm já arrastadas de outros tempos, de outros indivíduos que escreviam. Não sei, agora já não me lembro, porque isto já foi há uns anos, não é? E não sei se estará alguma lá que tenha algum bocado de letra minha, que é capaz também de estar. Porque eu também invento um bocado em termos poéticos. E às vezes, quando dou fé, está lá qualquer coisa, mas já não me lembro, porque passa tanta coisa pela minha mão. E ainda para mais agora, aumentaram os trabalhos de forma, porque o folclore está a atuar nos barcos de ouro azul quando eles estão,
0: portanto, tem muito trabalho,
2: em Entre Rios ou em Gaia, e depois toca-me tudo, é faturação, é cobrança, é tudo sempre com o mesmo.
0: E portanto, há coisas que passaram
2: que eu já não me lembro, porque isto tudo misturado ali dentro, se não ocupa lugar, pelo menos estorba.
0: exatamente. A maioria das músicas do grupo de cavaquinhos são cantadas em grupo, mas há solos. Há quem mostre os seus dotes.
2: Por exemplo, aquele senhor que canta o Zé Careca, que por acaso não tem cabelo na parte de cima, é solo, só o refrão é que vai toda a gente meter o garfo ao prato, não é?
0: E corre bem, esses ensaios correm bem? Ou corriam na altura em que era
2: assim? Na altura corriam. E penso que agora continuam a correr. Não é? Porque se eles manterem é porque a coisa tem corrido bem. Porque se as coisas começam a dar para torto, a coisa estoura, não é?
0: Claro que sim. Uma das cantadeiras que canta algumas canções, precisamente a solo, é Emília Carvalho. Integrou o grupo de cavaquinhos de Vila Meá em novembro de 2007, cantadeira também do Grupo Coral de Real, adora cantarolar, dançar e a sua voz é muito admirada, pelo que já se chega até a cantar em casamentos. Tem a ambição de ter mais espetáculos que justifiquem os numerosos ensaios e o empenho do grupo de cavaquinhos de Vila Meá, que considera estar num nível muito bom. A gravação de um CD é outra das ambições de Emília Carvalho.

0: temos músicas muito antigas também, e por vezes quando vamos atuar em alguma parte, a gente mete também essas antigas, porque as pessoas também gostam, não é? E conhecem, não é? Às vezes estamos a atuar e as pessoas cantam connosco também.
1: Voltamos à conversa agora com o Presidente António Cunha. Acabamos de ouvir a Dona Emília Carvalho falar de gosto de quem tem, do gosto de cantar e fazer parte deste grupo. Ela é uma senhora, digamos assim, de média idade, não é? A maioria dos elementos também estão mais ou menos nesta idade, ou há muitos jovens?
2: Temos lá um miúdo que terá que 9 ou 10 anos, é o mais novo que temos.
3: Sim, cerca de 12 anos.
2: 12 anos.
1: E assim, a média de idades, consegue... 40, 50...
2: 50, 60, ou se calhar sou um dos mais velhos agora.
3: A média poderá andar na ordem dos 50, entre 55 e 60 anos.
2: É,
3: a média,
2: mais ou menos isso. É. Cotas, aquelas cotas assim já um bocadinho maduras, mas
4: boas cotas. Eu deixo-lhe a posição de mais velho, deixa lá.
1: Sim, deixou o seu Bessa deixou para si. Zé Cunha, porquê é que acha que há tanta dificuldade em cativar os mais jovens?
2: Essa é uma pergunta um bocado difícil de responder, eu não sei, porque aquilo... quer o Sr. Bita, quer o Sr. Bessa, sabem bem, aquilo até é um ambiente muito bom, mas a juventude não os vejo muito animados para
1: o cavaquinho.
2: Se calhar é mais animados para estarem no café, para outras coisas. E é pena porque ficava bem um grupo mesmo com gente nova, mesmo muito jovens a tocar. Eu já tenho visto, ainda vi na Amarante este fim de semana. E vi, fiquei admirado, lá miúdos a tocar cavaquinho.
1: Bem mais jovens,
2: bem
1: não é?
2: Bem mais jovens, mas,
1: exato.
2: Mas a gente respeita.
1: São de facto muito poucas as pessoas com baixa idade a fazerem parte do grupo de cavaquinhos de Vila-Meã.
4: Mas uma coisa, se tirar as consolas e os telemóveis, se calhar vinhariam mais depressa.
1: Se calhar.
4: Só que isso agora tem o entretenimento praticamente em casa e não estão pelo trabalho de ir aprender outra coisa.
1: Exato. Fazem outro tipo de entretenimentos. Então, dizíamos que de facto são poucas as pessoas com baixa idade a fazerem parte do grupo de cavaquinhos de Vila-Meã, mas há um que não ficou indiferente à sua música e ao espírito do grupo que por lá se vive. Chama-se Leandro Plácido, tem apenas 12 anos, mas não teve dificuldade nenhuma em explicar o que se faz, o que o faz estar no grupo de cavaquinhos de Vila-Meã e o tipo de músicas que mais aprecia.
5: Estou lá, gosto da companhia e sim, são unidas, não é qualquer coisa berro ou paro, pronto, só vão farinha, continuo isso, não tem nada grave. Por exemplo, o Texto, o Ramboia, o Pai da Namorada, assim. O Sr. Vítor, o Sr. Cunha. Eles são os principais que sabem tocar a mesma música com outro sentido. Não estou a dizer que os outros não saibam, mas eles sabem mesmo recalcar isso tudo. A minha principal preocupação é tentar fazer ensaiar.
1: Vítor, vamos à conversa agora consigo. Faço-lhe a mesma pergunta que fiz há pouco ao Presidente. Porquê é que acha que há assim tão poucos jovens a estar no grupo e a sentirem-se cativados para lá estar?
3: Se calhar um bocadinho por falta de poderem ter uma primeira experiência com o cavaquinho ou com outro tipo de instrumento tradicional. A mim o que me motivou a procura do cavaquinho, e já tinha 19 anos na altura, foi precisamente porque o meu falecido avô, falecido em 1980 e eu nasci em 1983, era um tocador exímio de cavaquinho, e a população sempre o referenciou como uma pessoa bem disposta, de fácil convívio e que gostava muito do cavaquinho. E eu, como não o consegui conhecer, não é, presencialmente, porque ele faleceu 3 anos antes de eu nascer, achei e houve algo em mim que me chamou a conhecer o cavaquinho. E na altura inscrevi-me numa escola de música, andei lá 2 meses e ao fim de 2 meses basicamente já não tinham muito para me ensinar, não é? Ou se queria aprender, teria que partir para uma aventura, para um outro tipo de aventura.
1: Uhum.
3: E foi daí que entrei e procurei entrar no grupo de cavaquinhos. Se calhar o facto dos jovens não procurarem o cavaquinho ou outro tipo de instrumento tradicional, muitas das vezes é porque existe alguma distância entre os jovens e se calhar o instrumento, porque se eles tivessem a oportunidade de ter a experiência com o cavaquinho, se calhar a partir daí iriam criar um outro tipo de gosto. E muitas das vezes também tem a ver com as pessoas que com as pessoas mais próximas, se os incentivam ou não também a procurar este tipo de instrumento e este tipo de passatempo.
1: O Vítor é a seguir ao Leandro mais novo do grupo, não é? Quais são as músicas que mais gosta de tocar?
3: Eu basicamente gosto de todas. Claro que as músicas que normalmente que eu gosto mais são aquelas músicas brejeiras, não é? Que dá para fugir um bocadinho daquilo que é normal e depois cada um pôr ali um bocadinho a sua bicada. E muitas das vezes se tornam engraçadas e até mesmo o público interage, quanto mais não seja com o sorriso, com o olhar, não é? Músicas brejeiras normalmente chamam sempre a atenção.
1: Portanto, também há aqui aquela capacidade de improvisar um bocadinho.
3: Claro, claro.
1: A música Vila Miã tem toda a lógica, não é? Porque a ideia é divulgar e honrar o nome da terra, é assim.
3: É assim mesmo. O grupo de cavaquinhos de Vila Miá, a partir de uma determinada altura, os elementos e os responsáveis, principalmente os responsáveis pelo grupo, perceberam que teria que existir um aumento de, neste caso, teriam que melhorar a nível artístico e musical, para realmente conseguirem levar mais longe e com a responsabilidade que lhe é merecida o nome de Vila Miá, não é? Na altura o presidente era o José Manuel Santos, era uma pessoa bastante impulsionadora, como já referiu o Sr. Trocato Bessa, era alguém que vivia a sua segunda casa, se calhar eram os cavaquinhos, vivia muitos cavaquinhos e realmente tentou, juntamente com todos os elementos, melhorar o grupo para que pudesse vir para um nível que não embrulhasse o nome de Vila Miá.
1: Portanto, vocês querem ser e continuar a ser uma bandeira da terra?
3: Sim, o grupo normalmente sempre que é solicitado, até inclusive para colaborar em causas nobres, nomeadamente participou no Cantar de Janeiras com uma associação da terra, os bombeiros voluntários de Vila Miá, numa fase bastante crítica, uma fase final em que a parte financeira estava bastante deteriorada. O grupo de cavaquinhos colaborou com os bombeiros voluntários de Vila Miá enquanto eles acharam realmente que era necessário a nossa ajuda, assim como com o Atlético Clube de Vila Miá e todas as outras instituições e associações que nos solicitam. Nós estamos sempre disponíveis para colaborar. É esta também uma das vertentes do grupo, é também a solidariedade para as instituições que vivem um pouco da mesma forma que nós, vivem
1: da ajuda
3: da população, de algumas empresas que vão colaborando connosco também para que o grupo se possa manter e mais do que tudo acaba por ser, o grupo de cavaquinhos de Vila Miá acaba por ser um local de refúgio, digamos, um local onde as pessoas têm o seu passatempo, não é? Se calhar é a única vez que saem de casa durante a semana.
1: Sim.
3: É para ir aos ensaios do grupo ou então nas saídas do grupo.
1: E há um convívio que é salutar.
3: Sim, é de salutar e é um convívio bastante saudável, bastante brincalhão. O Sr. Trocato Bessa agora não tem estado nos ensaios, mas costuma estar lá também quando é para realizar as assembleias, e era também ele um dos brincalhões do grupo e que animava normalmente.
4: Ou não fosse o grupo recreativo.
3: É
1: claro,
3: mesmo,
1: tem que animar, mesmo, não é?
3: Traz sempre da cartola uma anedota que ninguém está à espera. Ou melhor, ele começa a contar a anedota e toda a gente fica calada, porque realmente sai sempre uma anedota daquelas que ninguém está à espera, ninguém conhece. Pronto, esse tipo de situações.
1: E há umas boas gargalhadas que se partilham
3: por
1: ali, não é?
3: Claro, claro.
1: Para percebermos mais o modo como o repertório tem sido renovado, conversamos com o atual ensaiador Adérito Cardoso. É cantador e tocador de cavaquinho no grupo, que integra há cerca de 10 anos. A escrita é outro passatempo seu, que também transporta para o grupo algumas canções que já são escritas por si.
6: Pronto, o ensaiador organiza os ensaios, tanto os cavaquinhos em termos de instrumento, de acordes, como os cantadores e cantadeiras em termos de vozes. Além disso, também de organizar novas músicas para irmos introduzindo, para ir vitalizando o grupo. Quando o grupo foi formado, de facto, todas as músicas eram tradicionais. Portanto, posso dizer que praticamente todas as músicas eram todas tradicionais. O Malhão, a Laurindinha, a Rosinha do Meio. E nós, ultimamente, para fugirmos um bocadinho à música de rancho, porque nos cruzámos muitas vezes em espetáculos com outros ranchos, estamos a introduzir novas músicas que temos que adaptar ao cavaquinho, mas que funcionam muito bem. Temos uma música que se chama Oana, temos De Beber Não Posso Deixar, temos A Ramboia da Senhora da Aparecida. De facto, eu já escrevia alguns poemas antes de fazer parte do grupo, e quando é preciso, ou quando se propõe, ou quando é necessário, às vezes, alguma música, de facto, tenho feito algumas. Estamos numa qualidade bastante aceitável, e se formos avaliar com os outros, penso que estamos numa média boa, numa média alta.
1: E depois de ouvirmos o ensaiador do grupo de cavaquinhos de Vila Miã, vamos voltar a ouvir mais um tema musical, Vinho Verde.

0: já foi ensaiador no grupo de cavaquinhos de Vila Miã. Vocês no grupo aprendem uns com os outros, não é? Não há ninguém com formação em música, mas há muito conhecimento de musical e até tradicional.
1: Estamos a falar de...
0: Do grupo de cavaquinhos.
1: Do grupo de cavaquinhos.
0: Sim.
1: Conhecimento musical, creio que haverá pouco. Mas o que há é muita, digamos, muito registro pessoal de, sobre os diversos tons que se devem tocar para que os cantadores sejam capazes de aguentar as cantigas que querem pôr, assim? E isso basta que a pessoa tenha noção de que se estamos a tocar em dó e está baixo, passamos para ré ou para fá, ou se está muito alto em sol, nós vamos passar para mi ou coisa semelhante. Portanto,
0: tem essa capacidade de ler a música, não é?
1: Exatamente, mas as pessoas que estão lá também têm capacidade para isso.
0: Portanto, é o caso de António Oliveira, que costuma ser um dos que é muito perfeccionista, é assim?
1: Sim, e esse é exigente com ele próprio.
0: É.
1: É um indivíduo que se interessa e com tal interesse que veja, desloca-se de Paredes para Vila Miã para participar nos ensaios do cavaquinho.
0: São precisamente 34 quilómetros todas as semanas de Bitarães até Vila Miã para ensaiar com um grupo que diz ser de amigos. António Oliveira é o vice-presidente da direção, toca cavaquinho e o seu rigor e perfeccionismo faz com que elabore pautas e leve para os colegas. É conhecido no grupo como Oliveira de Paredes. Desde o momento em que ouviu o grupo de cavaquinhos de Vila Miã atuar no Penafidelis, nunca mais os largou.
2: No almoço dos 50 anos de um amigo, que também faz parte dos cavaquinhos, que é o Sr. Moreira, que na altura fomos convidados, eu e a minha mulher, e os cavaquinhos foram lá atuar ao hotel Penafidelis. Como eu tenho uma certa vocação para a música e gosto da música, pedia a esse Moreira se falava com a direção e eu ia para lá também tocar cavaquinho, e assim foi. Eu continuo a ir e gosto muito da aquela gente, porque realmente é uma gente simples, uma gente humilde, boa gente, gente com quem a gente pode conversar. Eu gosto muito de conviver com aquelas pessoas. Sabe que o rigor foi sempre uma coisa que eu tive na minha vida. Eu gosto de cumprir e gosto que as pessoas também cumpram. De maneira que sou um bocado exigente nesse aspecto. Isso sou um bocado exigente. Depois de que o senhor Bessa deixou de ser o nosso ensaiador, agora o nosso ensaiador é o senhor Adérito. E ele manda-me por mail as músicas e eu cá tiro as cópias e depois em A4 e A5 levo lá para lá para distribuir pelos nossos colegas.
0: Voltamos à conversa com António Cunha. É este gosto pelo cavaquinho, pela música e pelo o ambiente familiar que se vive, descrito pelo Sr. António Oliveira, que vai fazendo com que o grupo se mantenha no ativo. E não é pelo que vocês recebem nas atuações que vocês estão envolvidos, porque isso é quase um grato, não é, de que vos dão.
3: Sim, sim, isso é verdade. Quer dizer que nós pagamos, estamos a pagar... Mesmo a própria luz que gastámos no salão, estamos a pagar 10 euros por mês, não é?
0: Todos juntos?
3: Sai do grupo, se nós somos sócios, pagamos 1 euro por mês nos sócios, claro, que temos, e depois no final do ano pagamos 120 euros. Que é para não, quer dizer, para a gente estamos a trabalhar, mas para depois não dizer vocês estão aqui a trabalhar e estão a explorar, assim não, a gente paga, assim não temos qualquer
0: problema. Mas vocês não têm apoios? Institucionais,
4: sim,
0: de empresas?
4: Temos alguns apoios, sim, temos, sim, nomeadamente da Junta de Freguesia
3: da Junta de Vila Miã.
4: E da Edimarante e a Edibimiá, que são os nossos principais parceiros, neste caso,
3: que colaboram
4: com o nosso grupo.
0: E é com eles também que conseguem aguentar todas as despesas.
4: Sim, sim, porque mesmo para podermos suportar despesas com manutenção no nosso equipamento de som, nós temos equipamento de som, quando solicitado a nossa saída com o equipamento de som, também temos essa parte disponível. E é claro que tudo tem o seu custo, a sua manutenção, e realmente é com essas ajudas que conseguimos colmatar essas despesas, não é?
0: Claro. Um dos apoios fundamentais que o grupo recebe é da parte da Junta de Freguesia de Vila Miã. Curiosamente, o presidente Lino Macedo também faz parte da coletividade. É tocador de cavaquinho, já teve também cargos na direção e é um dos impulsionadores deste grupo. O autarca diz que é o grande apreço que tem pela coletividade, que faz com que nunca deixe de os ajudar.
5: O grupo de amigos, na altura que se juntaram para colaborar com qualquer coisa em relação à igreja, não é? E depois, a partir daí, a malta estava com os cavaquinhos na mão. Ah, porque é que não continuámos com isto? E assim foi. E na altura tínhamos o Manuel Santos, que esse sim era a alma do grupo Cavaquinhos, incentivou. E as pessoas viram ali uma forma de poderem sair de casa com um determinado objetivo, de se encontrarem e passar um bocado de tempo, às quartas-feiras à noite, muito agradável. Para a posição que cada um tem, para a sua idade que tem, para a sua disponibilidade que tem e para o seu conhecimento musical, sem dúvida nenhuma, estamos num patamar razoável e que não ficamos mal em lado nenhum.
0: Vítor, conhece bem o presidente de junta, não é? É seu colega.
4: Sim, claro.
0: Que importância tem o apoio da junta para o vosso grupo? Porque, não havendo assim tantos, provavelmente a instituição que mais ajuda pode ser a junta de freguesia.
4: É isso mesmo. Eu também desempenho um cargo autárquico na junta de freguesia, mas faço questão de, no momento de decisão da... neste caso das ajudas ao grupo, de me colocar sempre de parte para que não exista aqui um conflito de interesses. Tenho sempre esse cuidado. É claro que o Sr. Presidente da Junta, assim como o secretário da Junta de Freguesia, que também é um defensor do associativismo, o Trocado Ferreira, colaboram connosco, Cavaquinhos de Vilamiá, e com todas as outras associações da freguesia. Mas connosco, em particular, desde o início, sempre teve bastante disponibilidade. O Lino Macedo ainda era presidente da junta da freguesia de Ataíde antes da agregação, porque a freguesia de Vila Meia vem de uma agregação de três freguesias, e nessa altura era a junta de freguesia de Ataíde, e ele desde o início demonstrou realmente o seu caráter solidário com o grupo de Cavaquinhos de Vila Meia. Sempre colaborou, sempre nos convidou a participar, inclusive nos passeios anuais da junta de freguesia. Neste caso, nós retribuíamos com a animação e participávamos gratuitamente no passeio. Sempre que lhe é solicitado à junta de freguesia a ajuda, seja ela financeira ou às vezes, por vezes,
0: logística
4: e até por causa de alguns contactos quando são necessários, existe sempre uma grande disponibilidade por parte do Lino Macedo, neste caso da junta de freguesia de Vila Meia, que nos tem ajudado bastante e ao qual nós também agradecemos, porque anualmente tem sempre o donativo correspondente
0: para vos ajudar, não é?
4: Precisamente.
0: Isto até porque têm certamente uma boa opinião sobre vocês. O que é que acha que as gentes da Terra pensam de vocês? Qual será a opinião geral da Terra?
4: A opinião geral, eu acho que no início as pessoas ficaram um bocadinho desconfiado, pensavam, estão ali a tocar e não sei o quê, é mais para se entreter uns com os outros, mas realmente quando começaram, o grupo foi crescendo e foi melhorando, e fomos realizando alguns festivais, e as pessoas começaram a aparecer e a perceber realmente que o grupo tinha qualidade, tinha alguma qualidade, e que conseguia dinamizar, digamos, um bocadinho aquilo que era a música e criar uma alternativa também para a freguesia, para toda aquela área, visto que o grupo de Cavaquinhos tem pessoas de várias freguesias vizinhas, não é?
0: Claro. Vamos então...
1: Eles não é assim tão vizinho.
0: Sim, é um bocadinho mais ao lado, não é? Então vamos perceber se de facto é esta a opinião das gentes da Terra, pois a equipa de produção do Raízes foi ouvir as gentes e perceber então que opinião têm sobre o grupo.
6: Gostei imenso que a senhora tornou aqui chamados por alguém que fez anos e vieram cá atuar. Eu gostei imenso, não foram chamados por mim, mas não fez mal. Gostei imenso e adorei deles cantarem aquelas canções, aquelas cantigas populares que existiam antigamente, e é bom que eles continuem, porque senão, se acabarem estas pessoas antigas, acaba tudo. Antigamente, onde eu ia, ao serão de folhar as espigas, no fim ainda fazemos umas danças ali até às tantas, onde, pronto, divertíamos muito, não é? Adorávamos isto tudo. Este grupo de Vila Mié é mesmo, é bom, eu gostei imenso.
2: Gostei bastante das músicas que tocaram. A nível musical está bem equilibrado. É sempre benéfico ter um grupo destes numa região, porque dá sempre a conhecer algumas coisas da região que são importantes, e as outras pessoas vão ouvindo e vão conhecendo e vão explorando e vão gostando muitas vezes da região, vão se habituando a ela, muito por estas coisas culturais, mais culturais, pela música principalmente. Sim, já há muitos anos integrei um grupo destes e pessoalmente gosto, eu gosto de ouvir. Se calhar tenho uma percepção diferente precisamente por ter integrado um grupo também muito parecido com este. Por isso é que estou a dizer que acho que está muito bem conseguido, é muito bom e está muito bom. Não só a nível musical, mas também a nível dos espaços que existem na Terra. O facto deles frequentarem esses espaços e poderem estar e atuarem até nesses espaços também é muito benéfico para todos nós, todos em conjunto. É muito mais fácil desenvolver a região do que andarmos desgarrados uns dos outros. É o melhor que isso tem, é mesmo esse companheirismo, as brincadeiras que existem, essas coisas todas, é o melhor. Há muita gente que quer as músicas antigas, mas quando se tocam sempre as músicas antigas, o pessoal diz que isto é sempre a mesma coisa, mas quando não se tocam, depois há sempre aquela pessoa que diz, olha, não tocaram aquela música que eu gostava. É sempre muito complicado agradar a gregos e a troianos, ou seja, ter um repertório o mais alargado possível é sempre bom. Normalmente as pessoas até acham que estão ali porque estão a ganhar dinheiro, ou estão ali porque têm um interesse qualquer, pessoas não estavam. E a maior parte das vezes isso não, na totalidade das vezes isso não acontece.
7: Cavaquinho e canto a música popular portuguesa. Gosto das praias, do terço, do Zé Careca, de beber. Temos o vinho verde. Tudo músicas que dão para dançar. Nós temos certos locais que nós tocamos e dançam ali em Freginho, no domingo, por exemplo. Nós a tocar e a cantar, e outro grupo que tinha atuado, que é da Lixa, ou de Felgueiras, e vieram todos dançar ao nosso ritmo. Ficámos imenso contentes, porque estava a chover Saraiva. E eles, com a tigela na mão, outros a comer uma sande e a dançarem. Nós estávamos felizes, nós víamos que eles também estavam contentes por nos estar a ouvir. Nós também os ouvimos, adorámos, não é? Mas eles também depois retribuíram.
0: Estamos a chegar à reta final desta hora de emissão do Raízes. Para finalizar, a perguntar aos convidados em estúdio, começar pelo Sr. Turcato, quais os objetivos e ambições que ainda tem para o grupo de cavaquinhos?
1: Bem, as minhas ambições já não são tantas como eram quando eu fazia parte ativa do grupo musical. Que eu faço parte ativa, mas uma vez por ano ou duas nas Assembleias Gerais. Mas há sempre aquela vontade que naquilo que nasce um pouco com o esforço da gente, a gente espera que seja para perdurar e que não seja apenas um acidente que a determinada altura perdeu a validade e acabou. Por isso as perspectivas que eu encontro e que aguardava que saísse dali era que as pessoas cada vez fossem mais rigorosas, que procurassem desenvolver o mais possível a participação em outros eventos. Estou, por exemplo, a lembrar-me quando acontecem algumas coisas nos bombeiros nos centros de dia, poder ir assim mais ao encontro dessas para continuar a manter as pessoas a ouvi-los e não ficar só a saberem que há uma quarta-feira que há uns ensaios.
0: Exato.
1: Que era bem que procurassem, dentro do possível, tomar parte assim em outras atividades que se por ali fizessem e pronto, fazer perdurar

0: 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São 11 horas. 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

0: 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É meio-dia.
1: Realiza-se hoje à noite, no Salão do Mosteiro de Paço de Sousa, a terceira gala do Leão, do clube de futebol daquela freguesia do concelho de Penafiel. Trata-se de um momento em que o Futebol Clube de Paço de Sousa distingue as modalidades, os dirigentes, ex-dirigentes, atletas, figuras próximas do clube e associados. Amanhã, o Monte Santo António, nas Termas de São Vicente, no concelho de Penafiel, vai receber mais uma bênção dos capacetes. Uma iniciativa que volta a unir fé, tradição, convívio e paixão pelas motas. O programa tem início às 11 da manhã, com a Missa da Bênção. Depois, durante a tarde, realiza-se um passeio de mota. O Bombeiro de Ouro realiza-se no próximo dia 7 de junho, em Lousada. Este é um encontro anual distrital focado na formação e convívio entre infantes e cadetes das várias corporações de bombeiros da região. O evento vai acontecer no Parque Urbano Dr. Mário Fonseca e vai contar com a participação de centenas de jovens bombeiros em provas de perícia, simulações e desfiles. Para assinalar o Dia da Criança, o município de Paredes preparou uma festa com muita animação e diversões no Parque da Cidade. A iniciativa decorre no dia 4 de junho, feriado, e vai proporcionar diversas atividades de lazer ao ar livre, dirigidas aos mais novos, nomeadamente jogos e insufláveis. Nesse dia haverá também uma aula de ginástica preparada para pais e filhos.
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1: São 16 horas. 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
1: São 19 horas. 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

0: fim de semana.
1: O canto e o gelo. Uma agenda sonora de autor composta por arquivos sinfónicos basculantes de uma não determinada zona musical protegida, desenhado no éter do RCP desde 2002 por Vítor Pereira.

Uma trilogia sinfónica, aparentemente sedutora, abre este alinhamento, constituída por First the Rain of the Year, uma atmosfera nostálgica, idealizada pelo uruguaio Cheche Milito, do EP New Laos, Salt and Pepper, uma paisagem nebulosa, do LP de 2019, Smooth Big Cat, fabricado pelos Dope Lemon, o alter ego do australiano Angus Stone, e I Want Gold, numa versão intimista, captada numa The Lounge Lizard Session, visitada pelos britânicos de Doncaster, The Blinders. Bem-vindos. Boa viagem.

excentricidade enigmática dos Grumbo fica explícita na versão de 2025 de Flying Shoes, originalmente colocada no EP de 2023, You've Been On My Mind.

2022 em Chicago, o quinteto New Wave pós-punk Brigitte Called Me Baby revelou em 2024 o disco estreia The Future Is Our Way Out, retalhado na junção rotativa das peças musicais We Were Never Alive e Impressively Average.

Gold é uma curta alegoria de 3 minutos, desviada do disco de estúdio Before It Might Be Gone, um corredor de indie rock introspectivo desenhado pelos holandeses de Groningen Devices.

Música eletrónica corporal misturada com noise rock abrasivo caracteriza a dimensão sonora da banda post-punk de Hong Kong David Boring, assimilada em Martyr One, um elemento confrontador do LP Liminal Beings and Other Echoes.

As quatro faixas coladas entre si que se seguem fecham o programa, sendo as três primeiras Last Wave, The City Is Right e I'm Defeated, confeccionadas pelos norte-americanos de Austin Living Set, que estiveram em evidência no artigo de 12 de fevereiro do jornal luperdense Espectros Sonoros Underground. Foram recolhidas no disco de carroceis basculantes Last Wave e Burn, um estilhaço estimulante de dub de improvisação, manufaturado pelos também norte-americanos, mas de Washington, Black Eyes, selecionado no disco de estúdio Hostile Design. Boa noite, um sossegado fim de semana.

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1: São 23 horas.

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